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0: Seus mina também. Lombra de quê? É não. Tamo com nós aí, tamo com nós. Tamo. É. Falou.
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0: Puxa até lá!
1: Jorge Matheus, pelo amor de Deus!
0: Bom demais, irmão.
1: Que lindo, é isso, lindo, hein? Lindo,
0: coisa lindo. Boa, irmão.
1: Ô, gurizada.
0: Tudo bem, Curitiba? Como é que vocês estão aí, gente?
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0: Top demais.
1: Top demais.
0: Ladies and gentlemen.
1: Valeu, meu. Obrigado pelo carinho.
2: Valeu, Kevinho. Obrigado.
1: Somos fãs desse menino. Bom demais.
0: Tamo junto, viu?
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0: Nossa, baby, o que aconteceu?
1: Você tá me casando. Acordei num desespero. Eu não sei.
0: É só um sonho.
1: Você vai ver só.
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0: Deus é.
1: Obrigado, gente.
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chef. A passarela é toda sua, meu filho.

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0: Começando agora até 11h30 pelo 87,9. O melhor programa da manhã. É o Manhã Vale Show nesta manhã de sexta-feira. Hoje, dia 17 de julho do ano de 2023. Já já tem horóscopo do dia, música, participação, informação aqui dentro do programa. Participa comigo 996647666, o nosso WhatsApp. Já desejando pra você um bom fim de dia. Pra quem faz aniversário hoje, parabéns. Tem bolo Guaraná, Vilma Lima está lá.
1: Vilma Lima.

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0: nada, meu irmão.
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3: 8:50, 8:50. Bom dia, vamos falar de astrologia para hoje, o que dizem os astros para você que é do signo de Áries.
4: E agora, vamos conferir as previsões astrológicas para hoje. Áries, de 21 de março a 20 de abril.
3: Olha, Ariana, sextou e há sinal de muito serviço pela frente. O jeito é fazer o possível para dar conta de tudo que pintar pela frente, já que as tarefas não ficam prontas sozinhas. Lua e Marte se desentendem à noite e a ansiedade pode falar mais alto. Mantenha a calma e não se preocupe com o que não depende de você. Faça uma coisa de cada vez, tá bom? E não exagere aí nos energéticos. Talvez o romance fique meio sem sal, mas reclamar demais não vai deixar as coisas melhores. Vale o mesmo pra paquera também. A cor do dia é lilás.
4: E agora, as previsões para Touro, de 21 de abril a 20 de maio.
3: Oi, Touro, as estrelas enviam uma dose extra de sorte à tarde, sinal de que vale fazer uma fezinha, comprar uma rifa, entrar no bolão da empresa. À noite é melhor redobrar o cuidado com a sua saúde. E também com a sua grana. Contatos, ensinos, novas ideias e tudo que envolve criatividade ou exige o envolvimento de outras pessoas deve correr bem hoje. Sobra pique para curtir os momentos de lazer aí nesta sexta. Tudo corre a mil maravilhas na vida a dois e na conquista, já que seu charme segue em alta. Só controle a possessividade à noite, tá, Touro? A sua cor é azul royal.
4: Previsões astrais para você que é de Gêmeos, de 21 de maio a 20 de junho.
3: Gêmeos, sextou e a dica é usar uma sua experiência com assuntos do passado para descobrir a melhor maneira de conquistar aí os seus interesses. Serviço feito em casa corre melhor, assim como trabalho ligado a produtos para o lar. Aproveite as boas energias para resolver assuntos domésticos. E também precisam da cooperação e da família. À noite será preciso calma e diplomacia para lidar com atritos. Curtir o seu canto será uma ótima pedida se você já encontrou o amor da sua vida. Só tente ir com calma para evitar ciúme em excesso. A sua cor é preto.
4: E agora, os astros falam para quem é de Câncer, de 21 de junho a 21 de julho.
3: Oi, Câncer, escolher bem as palavras e convencer os outros será mais fácil. Aproveite os momentos de lazer para fazer contatos e também circular por aí. À noite, fofoca ou mal entendido pode atrapalhar a diversão. Explore o seu lado comunicativo para garantir a colaboração aí com outras pessoas. Fica fácil expressar, ampliar os contatos e conhecer gente nova. No amor, o diálogo com o par vai ficar mais sincero, mas talvez seja uma boa ideia fugir de um assunto delicado. A paquera surpreende ao longo do dia. A cor para hoje é cinza.

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1: Olha aí o que dizem os astros para você para esta sexta-feira. Já tem Leão, Virgem, Libra e Escorpião. Porque agora tem...

0: Caralho! Que Deus te abençoe, meu irmão.
1: Amém, meu amigo.
0: Parabéns pelo seu DVD, tudo lindo. Boa noite, gente. Tem alguém tomando um aqui, tem?
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1: Por essa vocês não esperavam, né?

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0: 9:18, 9:18, voltando com mais horóscopo do dia para esta sexta-feira. Bom dia para você que é do signo de Leão.
1: Atenção, Leão, de 22 de julho a 22 de agosto.
0: Para hoje, leonino, o céu promete ótimas energias para sua grana. À noite o astral muda e talvez seja uma boa pensar e duas vezes antes de gastar demais ou misturar dinheiro e amizade. É hora de mergulhar no serviço e cuidar das tarefas com mais empenho. O céu avisa que tudo que envolve dinheiro conta com boas energias. Você pode aproveitar essa vibe positiva para colocar as coisas em ordem aí nas finanças. Nos assuntos do coração, a possessividade cresce. Talvez não pinte muita coisa, muita chance aí de conhecer uma pessoa nova, mas vale ficar atenta. A cor para hoje é azul turquesa.
1: E agora, as previsões astrológicas para você que é de virgem. Nascido entre 23 de agosto e 22 de setembro.
0: Você vai começar a sexta com muito pique. O céu garante disposição em dobro para crescer e correr atrás dos seus interesses. À noite, o seu desafio será superar as críticas, não deixar que a ansiedade cresça. Vai sobrar foco e você pode explorar os seus pontos fortes para se destacar. À tardinha as coisas melhoram e você vai ter confiança de sobra para finalizar as tarefas numa boa. Confie no seu charme para curtir o romance. Depois talvez tenha que deixar algumas picuinhas de lado para manter a paz. A cor do dia é azul claro.
1: Os astros falam agora para quem é do signo de Libra, de 23 de setembro a 22 de outubro.
0: Olha, Libra, você vai sonhar com paz e sossego, então aproveite para desacelerar, rever algumas coisas, seguir seus pressentimentos. À noite vale ter cautela com uma viagem ou um contato com pessoas de longe. Será fácil cuidar das tarefas do seu ritmo para não se sobrecarregar. Dá para resolver algumas coisas com mais facilidade se agir de maneira isolada e não confiar tanto nos outros. A distância pode jogar areia nos seus planos na paquera, então não crie tantas expectativas. Na vida 2, aproveite para curtir um programa mais sossegado. A cor do dia é vermelho.
1: Alô, alô, Escorpião, de 23 de outubro a 21 de novembro.
0: Escorpião, o contato com os amigos segue protegido na maior parte desta sexta, mas nem tudo são flores, né? À noite talvez precise de paciência para evitar uma briga. Seu lado sonhador vai se destacar e você pode encontrar soluções criativas e também diferentes para lidar com aquelas tarefas ou obrigações do dia a dia. Ainda bem que o astral segue leve ao longo do dia e nada deve abalar o seu humor até o fim do expediente. A sintonia no romance melhora, mas não deixe atritos em outras áreas se refletirem no momento com quem ama. A cor do dia é verde.

0: Παράσκοπο.
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2: Olha aí o que dizem os astros para você hoje. Daqui a pouquinho eu volto e trago as últimas casas zodiacais.
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0: minutinhos, voltando com as últimas casas zodiacais para esta sexta-feira. Bom dia para quem é de Sagitário.
1: E agora, as previsões astrais para Sagitário, de 22 de novembro a 21 de dezembro.
0: Olha, Sagitário, o astral é para lá de favorável para correr atrás de projetos ambiciosos que podem dar um empurrão e tanto na sua carreira. Não desiste dos seus planos e pode se surpreender com o que será capaz de conquistar. Vale dar mais importância à sua imagem se quiser movimentar a vida social. À noite talvez seja necessário mais jogo de cintura para manter a paz com todo mundo. Tente relaxar e deixe as coisas correrem com sem tantas expectativas, porque há sinal de tensão à noite, tanto na conquista quanto na vida a dois. A cor para hoje é violeta.
1: Previsões astrais para você que é de Capricórnio, de 22 de dezembro a 21 de janeiro.
0: Capricórnio, sextou e tudo fica mais gostoso se deixar o seu lado descontraído falar mais alto. À noite é melhor não baixar a guarda e cuidar melhor do corpo, afinal ansiedade e nervosismo podem até afetar o estômago. Você começa o dia com muito pique e pode encaminhar alguns projetos que precisam de colaboração. Use o bom humor para manter o ambiente profissional descontraído. Os momentos a dois contam com leveza e bom humor. O céu anima a paquera, inclusive nas redes sociais. A cor para hoje é bege.
1: Alô, você que é de Aquário. De 21 de janeiro a 19 de fevereiro, os astros falam para você.
0: Bom dia, Aquário. Para esta sexta-feira, pode se preparar para lidar com algumas mudanças. Mantenha uma atitude flexível para agarrar oportunidades incríveis que vão cruzar o seu caminho. Vai se sair melhor se prestar atenção ao seu sexto sentido. Os relacionamentos com as pessoas mais jovens, inclusive os filhos, pedem um pouco de cautela, porque as brigas podem pipocar à noite. Tente esfriar seu temperamento à noite se quiser manter a paz no romance. O desejo e um certo ar de mistério animam a conquista e você pode seduzir geral. A cor para hoje é rosa.
1: E agora, as previsões astrais de hoje para quem é do signo de Peixes, de 20 de fevereiro a 20 de março.
0: Olha, Peixes, a convivência com as pessoas próximas está protegida na maior parte desta sexta. Há sinal de tretas com a família à noite, o que pode ser contornado com um pouco de paciência. Direcione sua energia para algo produtivo que possa ser feito junto com outras pessoas, seja iniciando uma sociedade ou uma parceria. A vida a dois segue protegida e os momentos com o par têm tudo para serem perfeitos. Só pegue leve no ciúme à noite. Se tem um ficante ou está de rolo, oficialize o lance. A cor do dia é branco.

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2: Olha aí o

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1: Salve de palmas. Pode não me. Magia. Obrigado, meu irmãozinho. Deus abençoe você. Muito sucesso, tá?

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2: Hora certa em Parambu, pontualmente 10 horas.
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1: Cê tá nos carros de...

0: Muito obrigado, senhoras e senhores.
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2: 10:53, 10:53 em Parambu. Olha, atenção, atenção, quem encontrou um iPhone 17 Pro Max na cor laranja, perdido aqui do posto do Branco na Vila Nova, a barragem do Carlinho. Se você encontrou, você deve entrar em contato aqui com esse número, tá bom? Para devolução. Ou você pode entrar em contato também aqui com a Rádio Vale FM ou com o blog do Davi Teixeira. Ó, o número de contato 91 é o DDD 999-08-2506. Se você devolver celular, você vai ser bem gratificado. E tem mais, a pessoa que não devolver, ela vai ser rastreada, né? Automaticamente. Então, se você encontrou esse iPhone 17 Pro Max, entre em contato aqui com o blog Davi Teixeira ou então liga 91-DDD 999-08-2506 que você vai receber também uma gratificação.

0: Faz barulho pro rei vaqueiro aí, minha Paraí!
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1: Parece que a gente só brilha.

0: Top demais.
1: Top demais.
0: Ladies and gentlemen.
1: Valeu, meu. Obrigado pelo carinho.
2: Valeu, Kevin. Obrigado.
1: Somos fãs desse menino. Bom demais.
0: Tamo junto, viu?
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0: o dia.
1: Poderosa, minha amiga, eu quero ligar lá em casa de Leonardo para oferecer para a Regivana na Rua do Correio, a Bruna, a Heloísa, para a Dilene na Rua do Correio, a Dinha, a Jéssica da Dilene, a comadre Érica, a dona Sueli, a Massa, Guilherme, para a Gleicia lá nos conjuntos, o pai do Léo lá da divisa, para a mãe do Léo, para a Juscelma, para a Edivana lá nos conjuntos, e para a dona Vanusa, para a irmã da dona Vanusa.

0: obrigada. Pra você, a Rosa, você bota minha música. Você não tá,
1: tá certo, Edileuza. Eu vou botar sua música, mulher. Um abraço aí pra você, tá? Olha, atenção, quem encontrou, vem encontrar um iPhone 17 Pro Max na cor laranja. Foi perdido aqui do Posto Branco, na Vila Nova, a barragem do Carlinhos. Se você encontrou esse iPhone de 17 Pro Max na cor laranja, você deve entrar em contato pelo telefone 91-999-08-2506. Ou pode entrar em contato diretamente aqui na Rádio Vale FM no blog do Davi Teixeira, tá bom? Que você vai ser bem gratificado. Se você encontrou, procura aí esse telefone de contato para você entrar em contato, porque o telefone já está sendo rastreado, né? iPhone, você já sabe como é, né? O processo. Então, se você encontrou, entre em contato para devolver, que você vai receber uma gratificação. Minha amiga Adileuza, olha, Adileuza, a música de Leonardo. Vai especialmente para você.

0: chama, que bandeirinha gostosa, viu?
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0: 11 horas 36 minutinhos. Bom dia pro meu amigo Maciel.
1: Eu quero forró real. Oferecer pra Regivana. Oferecer pra minha mãe, Regivana. É Bruna. A minha mãe, eu te amo ela. Gosto muito dela. Ela é.
0: Pronto, Maciel, muito bem. Olha, desejar pra você um bom final de semana. Fica com Deus e a gente volta na segunda-feira, se Deus quiser. Beijo, tchau.

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0: Nossa Senhora!
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2: Meio-dia, um minuto em Parambu.
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0: Boa tarde, são 12 horas agora, mais 4 minutos em Parambu, meio-dia e 4. Já estamos de volta com mais um programa informativo aqui, através das ondas da 87,9 FM Vale do Puyú. Hoje é uma sexta-feira, 17 do mês de julho do ano de 2026. E atenção para as manchetes que logo mais serão transformadas nos principais destaques para o programa que está começando agora. Mutran anuncia para segunda-feira atuação com autuações de trânsito em Parambu. E atenção, superintendente do SAMU aqui no Ceará, o doutor Nelson Mendonça Filho, confirma implantação de base do SAMU em Parambu, Arneiroz e Quiterianópolis. Polícia Militar de Parambu deu início à nova fase da Operação Integrada para ruas e avenidas de nosso município. Corrida pelo voto, eleitores de Parambu já estão sendo visitados por políticos da tentativa da conquista do voto. Lula é culpado por tarifaço, diz o presidente da Fiesp. Estas e outras, os senhores e as senhoras acompanharão aqui e agora, no seu programa informativo do meio-dia, o Jornal da Vale, que já está no ar.
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0: Muito bem, Claudino Salles e Faria Júnior, até às 13 horas e 30 minutos, levando as informações para os senhores e para as senhoras que sintonizam o nosso canal. 87,9, a sua melhor estação de rádio do universo. Aqui comigo no painel digital, a Mauri Noronha, levando áudio de qualidade até o seu rádio receptor. Claudino Salles e Maria Júnior, até às 13h30, levando as informações para os senhores e para as senhoras. Para você que está aí do outro lado, acompanhando aqui a programação da sua melhor estação de rádio do universo, o nosso muito obrigado pelo carinho, tá bom? Tá escutando via rádio, tá escutando via aplicativo, não importa. O importante é que você está antenado aqui do nosso canal 87,9. Hoje é uma sexta-feira tranquila até o presente momento. E a gente vai, até às 13h30, levar as informações para os senhores e para as senhoras que sintonizam o nosso canal. 87,9, a sua melhor estação de rádio do universo. Faria Júnior, boa tarde para você. Me conte, me diga quais são os destaques em foco para o programa que está começando agora.
3: Boa tarde, Claudino Salles. Boa tarde a todos os ouvintes do programa Jornal da Vale. Estamos no ar hoje, programa nessa sexta-feira. Desejamos para todo mundo uma ótima tarde, um bom restante de dia e já antecipando o desejo de um bom final de semana, né? Hoje o tempo quente, mas clima gostoso, né? Região serrana, por mais que o tempo seja quente, mas um clima bem diferente. Sertão, hoje está parado, à vista ontem. Ontem a gente observava um vento frio no decorrer da tarde, mas hoje parece que o tempo vai ser bem diferente de ontem. muito quente, muito sol quente, muito calor, a temperatura elevada. Mas para todo mundo, uma ótima tarde de sexta-feira. E vamos com os destaques dos principais jornais do estado do Ceará para o programa de hoje. Olha, Diário do Nordeste na área de negócios, destaque: novo tarifaço pode gerar impacto de 56 milhões em impostos sobre exportações no estado do Ceará. Prefeitos e vices cortam relações no Ceará por divergências sobre eleição de 2026. Veja lista. Estupro, trauma e desejo de abandonar a profissão, árbitra detalha episódio em denúncia. Cid Gomes responde a Eunício após críticas recebidas. Eu desejo a ele saúde. Homicídio em motel e PM preso. Crime teria ocorrido após briga por Pix agendado e recusa de sexo. Olha, justiça no Ceará inocenta acusados de participar de facção e matar desafeto enquanto vítima trabalhava. Alertas em publicidades de bets entram em vigor hoje. Veja novas regras. No site Ceará Agora, destaques para hoje. Propagandas de bets passam a exibir nessa sexta-feira aviso sobre risco de dependência. Impacto de 70 bilhões. Prefeitos pressionam e querem adiantamento da promulgação da PEC dos agentes de saúde. Brasileirão Série B. Em momentos distintos, Ceará e Fortaleza entram em campo nesta sexta-feira. Indústria e serviços crescem e PIB aumenta 0,1% em maio, aponta prévia do Banco Central. No jornal O Povo, destaques para hoje. Olha, com o avanço da erosão, a área de proteção ambiental no Porto das Dunas vira alvo de impasse. Tem mais. Ministério Público do Ceará considera ilegal volta do irmão de Wesley Safadão à Prefeitura de Aracoiaba, em meio à instabilidade. Tem mais. Importunação sexual em bar da aldeota. Acusado renuncia o cargo de vice-presidente em entidade lá na capital cearense. Vamos agora aos destaques do noticiário local e regional. Vai começar o campeonato tauaense, primeira e segunda divisão 2026. No noticiário regional, daqui a pouco, essa informação. Olha, acidente na rotatória e suspeito de furto de celular conduzido à delegacia. Colisão entre caminhonete e motocicleta deixa motociclista ferido lá no centro de Itauá. São 12 horas e 13 minutos. Essas e muitas outras informações a partir de agora em mais um programa Jornal da Vale, que já está no ar.
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0: Muito bem, já são em Parambu agora, 12 horas mais 14 minutos, é o nosso programa informativo, Jornal da Vale, levando as informações para os senhores e para as senhoras que sintonizam aqui o nosso canal. A gente vai ficar antenado até as 13 horas e 30 minutos aqui no nosso canal 87,9. Faria Júnior, o programa apenas está começando. E o que chama a atenção no dia de hoje, tá certo, Faria Júnior, é o Demutran, que está prometendo para segunda-feira iniciar as suas atividades agora com autuações. O que é que significa, Claudino Salles? Significa dizer, Paria Júnior, que após um ano, tá certo, de protelações, de esperas, por fim, a Prefeitura Municipal de Parambu assinou convênio com o DETRAN. Assinou o convênio com o DETRAN, aí agora sim o DEMUTRAN, por lei, já pode atuar de forma mais incisiva. A gente já viu aqui, não é? A própria Polícia Militar, Polícia Civil, o DEMUTRAN realizar blitz educativas por diversas vezes em Parambu. Inclusive isso nas redes sociais rolou muito, né? E quando de operações conjuntas do DEMUTRAN, Polícia Militar e Polícia Civil, a turma imediatamente resgatava lá do guarda-roupa ou daquela caixa esquecida num canto de um quarto, resgatava o capacete. Resgatava o capacete. Tá certo? E depois as pessoas, como agora mesmo, não faz o uso do capacete. O capacete, ele tornou-se uma peça ali, guardada, muitas vezes até fedendo a mofo. Você sabia, Paria Júnior, se você não colocar ele no sol, porque você usa uma vez, usa duas, usa três, usa quatro, e depois você esquece? E como o capacete tem contato com o nosso couro cabeludo, que tem bastante sebo, Paria Júnior. Sabia que nossa cabeça tem sebo, Paria Júnior? Se você não lavar o cabelo, tá certo? Pelo menos duas vezes por semana, o cabelo fica cheio de óleo, Paria Júnior. A gente chama de... é sebo mesmo, né?
3: Fica oleoso.
0: Fica oleoso. Aí, muitas vezes você guarda o capacete, quando tu vai ver, o bicho tá mofado, é por isso. Bom, capacete à parte, a Prefeitura Municipal de Parambu diz que já está tudo pronto, o convênio já foi assinado, as partes de treinamento da equipe já foi realizado em Fortaleza. Parambu, segundo as informações, recebeu a equipe do DEMUTRAN do vizinho município de Itauá para troca de informações, para agilizar aí alguma pendência junto aos agentes de trânsito de Parambu. E a promessa, por que é que eu digo que é promessa? Porque a gente já viu esse filme antes e as pessoas ficam no descrédito, sem acreditar. Mas, segundo as informações da Autarquia Municipal de Trânsito de Parambu, a partir de segunda-feira, já vai atuar, tá certo? Já vai atuar aqui de forma mais incisiva e com autuações de trânsito. Atuar é a forma que... são duas palavras parecidas, né, Paria Júnior? Atuar e autuar são palavras distintas, porém parecidas. Atuando, o DEMUTRAN já está em Parambu há muito tempo. De vez em quando eu vejo a sirene do DEMUTRAN. João, né, para tirar aí alguém da via pública que está atrapalhando o trânsito, aquela coisa toda. E autuar, Paria Júnior, aí o buraco já é mais embaixo, porque a caneta operando. E a gente sabe que a parte mais sensível do nosso corpo é o bolso. Quem é que vai ser o primeiro a ser multado? Deus queira que não seja eu, Paria Júnior. Deus queira que não seja você. Deus queira que não seja você que está aí do outro lado. Mas, segundo aqui as notícias, segundo aqui as informações, Paria Júnior, o negócio agora é de vera. E é para valer. Então, nós não vamos pagar para ver. Tá certo? A princípio, Claudino Salles, como é que você está vendo? Olha, se for para melhorar o trânsito, Paria Júnior, eu sou totalmente a favor. Eu vou tentar conversar com o Gilson Júnior, do DEMUTRAN, ele que é o responsável pelo DEMUTRAN aqui em Parambu, Eu vou ver se eu consigo, até o final do programa, uma entrevistazinha com ele aqui no nosso programa, para a gente tirar algumas dúvidas. Mas, segundo eu soube, Faria Júnior, os três pilares dessa fiscalização, que começa a partir de segunda-feira e com autuações, quando você ouvir falar essa palavra autuações, você já vê lá um guarda de trânsito com um papel na mão e uma caneta expedindo lá uma multa. Você sabe que o brasileiro, Faria Júnior, ele só vai desse jeito. É porque se Parambu já tivesse tido, né, ao longo desse período de um ano aí que começou essas ações do Demutran em Parambu, né, ostensivas no sentido de fazer com que as pessoas fiquem sensibilizadas com o problema do trânsito, não teria nessa palavra autuações. Nem existia essa palavra autuações. Mas a gente sabe...

0: antigo disco que você...
1: A ida e a vinda, por exemplo, Santa Rosa, é mal é contramão, subindo ou descendo? Bom, pelas sinalizações a gente sabe que é só subindo, né? A outra coisa, são três pilares que eu

0: disse a questão do estacionamento. Aonde não for permitido estacionar, e se você estacionar, quando tu voltar, tu já vai ter lá um papelzinho, né, no seu para-brisa lá, preso pelo limpador de para-brisa. Então, a princípio, Faria Júnior, são estes os três pilares, tá certo? Serão os três pilares dessa fiscalização. Primeiro, o uso do capacete e do cinto de segurança, tá certo? Até aí, normal, né? Por quê? Por que isso? Porque a gente tem muitos traumas, muitas mortes, muitas pessoas que ficam doentes, porque tem um pequeno acidente, bate a cabeça ali, tá certo? E acaba até morrendo, né? Então, vamos lá recapitular. Uso do capacete é o que será intolerável. Subir ou descer na contramão e estacionamento. Claudinho, os menores, como é que fica? Também não será tolerado. Caneta também vai truar, viu, Faria Júnior? Então, eu disse três pilares, mas são quatro, né? A questão, eu não botei a questão do menor, até porque não pode, né? Não pode. Então, vamos lá, recapitulando aqui para você ficar esperto. Quais serão as formas de atuação do Demutran aqui em Parambu? Documento, Claudinho, será exigida a documentação? Você tem que andar com a documentação, nem que seja atrasada, né? Mas não será ponto, assim, de muito rigor, segundo a informação que eu recebi. Mas, está sem o capacete, está trafegando no sentido contrário ao que a via obedece ou pede, tá certo? Estacionar aonde não se der. Por exemplo, aqui, eu vejo aqui o sofrimento dos caminhoneiros, é que por trás da igreja de São Pedro, Faria Júnior. Rapaz, é um sofrimento. Por quê? Porque quando eles vêm ali, Faria Júnior, tem moto estacionada ali por trás da igreja e carro. Aí como é que um caminhão vai fazer a curva ali? Não tem como. Então, também essa questão do estacionamento. Onde for proibido, não pode estacionar, tá certo? E a questão do menor. Eu sempre fui contra esse negócio do menor. Nada pra riba e pra baixo, aí as carreiras, bola do mundo, sem saber dirigir. Então serão esses quatro focos, Faria Júnior, a princípio, que serão adotados pelo Demutran de Parambu. Eu vou ver se eu consigo até o final do programa uma entrevista aqui com o Gilson, né? O Gilson Júnior, que está sendo o responsável pelo Demutran aqui em Parambu, para a gente bater uma palinha, conversar aqui na programação da 87,9, a sua melhor estação de rádio do universo. Claudino, mas vai ser para todo mundo? Sim, é para todo mundo. Não tem cheirozinho, não tem fedorento aqui. Não tem. Segundo o Gilson, tá certo? Eu conversei com ele agora há pouco na interna ali. Ele disse, olha, eu tô numa reunião, Claudino, mas eu vou ver se eu tiro aqui um tempinho pra gente bater um papo. Segundo ele, não tem esse negócio de fedorento cheiroso, branco ou preto, azul ou amarelo, ou filho de papaizinho ou de político, não. Segundo ele, tá certo? Vai ser pra todos. Então, segundo ele, o objetivo não é fazer com que as pessoas sofram, Faria Júnior, no bolso, tá certo? As consequências de uma falha. Segundo ele, o objetivo é salvar vidas. Então, o Demutran, aqui em Parambu, há muito tempo, tá certo? Já deveria ter sido colocado em operação. Eu perguntava, mas por que essa demora? Agora o povo está nessa descrença. Vai ou não vai? Será que é de verdade? Ele disse, olha, Claudinho, estávamos esperando a assinatura do convênio com o Detran, tá certo? Com o Detran. Esse convênio já foi assinado, tá tudo direitinho, então vamos colocar em prática. Então é isso. O capacete, Faria Júnior, será cobrado para o motorista e o passageiro. Claudino, mas eu geralmente gosto de andar com dois na garupa da moto. Bom, eu vou perguntar ao Gilson aqui também. Vou perguntar ele aqui. Olha, Gilson, olha, muita gente vai deixar a criança na escola. Como é que vai ser essa criança que vai para a escola? O pai vai ter que levar um, buscar o outro? Se for três, vai ter que dar três viagens. Como é que vai ser? Bom, eu vou perguntar para ele e eu acredito que ele há de me responder. Mas a princípio, são esses os três pilares, Maria Júnior, da fiscalização que, segundo o Gilson, começa na segunda-feira e com autuações. Aí quando eu falo essa palavra autuações, meu amigo, eu tô falando de multa, viu? Tô falando de multa. E não queira ser o primeiro. E a outra coisa, Paria Júnior, aí na hora que disser, rapaz, fulano foi multado, aí pronto, aí o povo fica, Paria Júnior, olha, de um jeito, se o cabra der um espirro, ele diz, não, já tô com capacete. Ah, tô, não, faz tempo que eu tô com capacete na cabeça, porque o povo, infelizmente, é desse jeito, Paria Júnior. Tá certo? Ele só fecha a porta quando é roubado. Tá certo? Eu não quero dizer aqui que vão roubar a gente, mas eu tô dando exemplo. Que o brasileiro, ele só fecha a porta quando é roubado, tá certo? É uma obrigação nossa, a gente peca, eu mesmo peco, você peca também, em não usar o capacete. Não, eu vou só bem aqui na beleza, tô aqui no centro, vou na beleza. Aí não compensa eu botar o capacete na cabeça. A gente pensa assim, mas de repente, chega lá, próximo à ponte, vem alguém, barrua na gente, a gente bate a cabeça no chão, ou bate no meio fio, aí é caixão e vela preta, né, Paria Júnior? E aí a gente fica nessa, não, eu vou bem aqui, é rapidinho, tal, mas é nesse vou bem aqui bem rapidinho que a gente se lasca, no bom sentido da palavra, né? Então, o capacete, presta atenção no que é que eu tô dizendo aqui, presta atenção porque parece que o negócio agora é de vera, viu? Parece que o negócio é de vera e não tem lero lero vem pra cá que eu também quero não. Segundo as informações que eu recebi, mais uma vez repito, vou tentar aqui o contato com o Gilson, para a gente bater um papo aqui rapidamente na programação da 87,9. Vamos lá, os quatro itens, vamos chamar de itens, né, Maria Júnior? Vamos chamar de itens aqui. Mas vamos aqui, Maria Júnior, dizer quais são os pontos, vou tirar, trocar itens por pontos, quais serão os pontos de maior observação do Demutran a partir de segunda-feira, cedo. Cedinho, 5 horas da manhã, o menino já vão estar por aí, em algum canto da cidade. Uso do capacete do condutor, que no caso é o motorista e o passageiro, tá certo? A observância do sinais de trânsito, vias, mão e contramão, tá certo? É, eu vou ver ali, é por trás da igreja. Você sabia, para a gente, que você não pode vir do Ailton e passar ali de frente à padaria? Não, você tem que arrudear a praça, ir lá pelo Jota Júnior, passar lá pelo Luizinho, subir pelo Renato e ganhar a Santa Rosa. É, eu vou estar ali para observar. É, esse é o segundo item, questão de obedecer, né, o percurso do trânsito, obedecendo a sinalização. O terceiro, Paria Júnior, a questão do estacionamento. Rapaz, outro dia eu vi aqui o trânsito parado de frente aqui ao nosso patrocinador aqui. Cadê ele aqui? Me fugiu o nome dele aqui. O Fael. Passou lá e estacionou o carro bem na rua. E aí, cadê o homem? Cadê a pessoa? Não, tava lá, parei. O jeito que ele vinha, parou ali, desapareceu, deixou o carro no meio da rua. Aí ficou aqui o trânsito por trás da igreja de São Pedro, na lateral da igreja de São Pedro, aqui na rua da maçonaria, tudo parado. E ali pra baixo do Ailton também, o cara desapareceu, simplesmente parou o carro ali, meio da rua, e desapareceu. Quando ele chegou, ainda foi botando boneco, Faria Júnior. Ele foi botando boneco, botando a briga de fora. Então, tá certo isso? Não, tá errado. Tem que obedecer, né? Ah, e a outra coisa que eu disse aqui, Faria Júnior, que seria a quarta, a questão do menor. Também não será tolerado. Papai, mamãe, vovô, vovó, titio, titia, né, irmãozinho, não pode entregar o carro, a moto pra menor. Porque, pelo que eu estou sabendo aqui, não vai ter perdão. A caneta vai truar. Ah, Claudina, multa de brincadeirinha. Aí, de repente, tu vai botar o carro em dia, Paris Júnior, né? Vai botar o carro em dia, chega lá, tá lá a multa. Ah, multa no Parambu, sim, aqui no Parambu. Parambu não é diferente do resto do mundo. O objetivo, segundo o Gilson, a qual eu tive a oportunidade de conversar rapidamente pela manhã, o objetivo é salvar vidas. Bom, se é para salvar vidas, todo mundo vai ter que fazer o que tem que ser feito, né? Que é obedecer o trânsito. Segundo ele, é a grande pergunta que se faz. Claudino, mas será que o papaizinho, a mamãezinha não vai ter ali uma mão na cabeça? Não, segundo ele, é para todo mundo. O pau que vai dar em Chico vai dar em Francisco. Bom, e se não der, nós denuncia também, né, Faria Júnior? Mas fala. Rapaz, olha, filho de fulano, cheiroso, foi lá, passou e não teve nada, né? Bom, vamos aguardar. Eu vou ver se até o final do programa eu converso aqui com o Gilson Júnior a respeito do Demutran, que, segundo as informações, Faria Júnior, começará a atuar, tá certo? Com autuações. Atuar, eles já atuam. Desde quando o mundo é mundo, eles atuam aí. Agora, autuar, ou seja, passar a caneta ali naquele bloco de multas, é a partir de segunda-feira. Faria Júnior.
1: São 12 horas mais 34 minutos. Essa história, ela já é velha, né, Claudino? Eu acredito que será colocada em prática, até porque já é algo que se espera muitos anos. Muita gente, há quem diga ser contra a implantação do Demutran no Parambu. Muitos acham que já passou, foi do tempo. Mas é aquilo que a gente sempre tem dito aqui, Claudino. Leis é para se cumprir, então vamos procurar obedecer. Segundo a informação, a partir de segunda vai entrar em vigor. Então, resta o quê? Cada um fazer a sua parte, é o que eu tenho sempre dito aqui. Cada um fazendo sua parte, eu tenho certeza que as coisas vão dar tudo certo, né? 12 horas mais 35 minutos, olha, começou hoje, dia 17 de julho, a 43ª festa em honra a São Luiz Gonzaga, lá da comunidade do Gato. Hoje, dia 17, deu início o tema: a exemplo de São Luís, queremos viver a palavra de Deus em nossas famílias. Começou hoje, vai até o dia 26. Hoje, sexta-feira, teve a abertura, 5 da manhã, alvorada festiva com repique do sino e queima de fogos. 6 horas teve oração e café comunitário. Às 18h30 vai ter procissão da casa do saudoso Luiz Varginha. 19 horas, Santa Missa de abertura e hasteamento da bandeira. Noitários, as famílias homenageiam São Luís. Comentarista, Joelina. Celebrante, Padre Donizete. Então, você é convidado a participar. Comunidade do Gato desde já agradece. Ministro extraordinário, Cefisa. Liturgia, convidados, pastoral da família e ESC. Comunidade do Gato conta com a sua participação. Vai ter início também dia 1º, aliás, dia 23 de julho, vai até o dia 1º de agosto de 2026, a 12ª festa de Nossa Senhora do Pepé de Socorro, lá da Serra dos Lopes. Tema: a exemplo de Maria, acolhamos Jesus no seio de nossas famílias com amor. O lema é: donde me vem esta honra de viver a mim, a mãe do meu Senhor. Lucas 1:43. Comunidade da Serra dos Lopes, desde já conta com a sua participação. A Nossa Senhora do Pepé de Socorro, comunidade Serra dos Lopes. 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Claudino, 12 horas e 41 minutos. Ontem a gente observava um clima bem diferente, Claudino, até uma ventania fria, né? O vento também está chegando. E a informação é que Ceará pode ter rajadas de vento de até 54 km/h. A previsão da FUNSEM indica ventos médios entre 18 km a 36 km por hora, com rajadas que podem chegar a 54 km/h nessa sexta-feira, dia 17. O Ceará tem alerta de vendaval nessa sexta, 17, de acordo com o Instituto Nacional de Meteorologia, o IMET. O grau de severidade é denominado perigo potencial, estado tem previsão de ventos médios entre 18 a 36 quilômetros, rajadas que podem chegar a 54 km/h nessa sexta-feira. Ontem, 16, foi marcado por rajadas de vento acima de 40 km/h em 15 municípios cearenses, conforme as informações da Fundação Cearense de Meteorologia e Recursos Hídricos. A maior velocidade de vento foi identificada às 10 horas na quinta ontem, com 48.2 km/h na Chapada Cruz do Monte, na cidade do Araripe, no interior do Ceará, seguido de Fortaleza, com 47.5 km, e Itatira, 45 km/h. as rajadas que aconteceram ontem. O meteorologista da FUNSEM, Bruno Rodrigues, explica que o aumento da intensidade dos ventos no Ceará trata-se de um fenômeno sazonal, esperado para o período. Nos últimos dias, aqui no Ceará, temos observado que o vento ficou mais intenso, atingindo valores aí da ordem de 50 km por hora em localidades como Araripe e Fortaleza, afirma o meteorologista. Então tá aí, Claudino, a informação que rajadas e vento pode chegar a 54 km por hora nessa sexta-feira aqui no estado do Ceará.
0: Ok, então tá aí a notícia, tá a informação. Segundo Freitas Lopes, lá na Vila Isabel, eu não vi aqui, Faria Júnior, pela manhã, mas segundo Freitas Lopes, lá na Vila Isabel, 17 graus, muito frio, né? Não sei se você foi também à região serrana para sentir na pele esse frio, Faria Júnior, mas hoje pela manhã não tava quente não, tava frio.
1: Hoje eu já acordei mais tarde um pouco, já tive acesso à região de serra, já por volta das 7 horas. O clima já estava mais quente, Claudino, mas na madrugada dava para perceber que estava um clima assim bom, um friozinho gostoso.
0: Bom, a matéria do SAMU você já está com ela na sua tela aí, porque a informação que temos, Mari Júnior, que Arneiroz, Quiterianópolis e Parambu, por fim, terão a base do SAMU em pleno funcionamento. Eu vou trazer só alguns comunicados aqui. E na sequência a gente já fala a respeito desse assunto, que é muito importante mesmo a base de um SAMU. Por exemplo, o cara se acidenta, aí daqui que reaparecer alguém para socorrer, ou a polícia, ou uma ambulância, tá certo, do hospital, é aquela complicação, né, Paris Júnior? Então, com um SAMU, aí já melhora muito. Eu não sei por que Parambu ainda não tinha SAMU, e só agora que está sendo anunciado essa liberação. Mas, de qualquer maneira, mais vale fanhoso do que sem nariz, Faria Júnior, né? Como diz o ditado popular, né? Mais vale tarde do que nunca, também já diz o ditado popular. A gente já vai para essa informação. 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Só lembrando que ele também atende aos sábados pela manhã. 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Vai negando e o tempo vai passando e ele se dando bem, viu, Parejo? 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Faria Júnior, já são 12:47, já tem a notícia do SAMU, Faria Júnior. Vai sair do papel mesmo agora, o SAMU, aqui em Parambu?
1: Claudino, a informação que nos chega é que o superintendente do SAMU no estado do Ceará, o Dr. Nilson Mendonça Filho, ele confirma a realização de estudos para implantação de bases do SAMU nos municípios de Quiterianópolis, Parambu e Arneiroz, por meio de parcerias entre o Ministério da Saúde, Governo do Estado e as prefeituras. O anúncio foi feito em entrevista concedida à imprensa regional durante visita ao município de Itauá, na última terça-feira, dia 14. Na oportunidade, ele visitou a base regional, se reuniu com os profissionais do SAMU que atuam no município e avaliou o trabalho realizado.
0: É, como diz o dito popular, mais vale tarde do que nunca, mais vale fanhoso do que sem nariz. Se vier, Pari Júnior, né, a gente não tem mais como recuperar os prejuízos em vidas, né, que nós já tivemos, né, mas pelo menos vem. Ele tá garantindo que vem, né, Faria Júnior? Tá garantindo que vem para Parambu, Quiterianópolis e Arneiroz.
1: Pois é, Claudino, a informação deixa bem claro, segundo o Dr. Nilson Mendonça Filho, ele confirma que está realizando os estudos para implantação, né? Então, os levantamentos estão sendo tomados e...
0: Ano eleitoral acontece muito milagre, né?
1: Exatamente. É, vale ressaltar que os estudos estão sendo realizados. Eu acredito que tendo toda uma logística, né, Claudino, para poder realmente chegar à implantação no município de Parambu. Itauá, aliás, é Quiterianópolis e o município de Arneiroz. São os três municípios da região que irão ser beneficiados com a base do SAMU. É o que diz aqui o Dr. Nilson Mendonça Filho. Mas vale ressaltar que, segundo ele, né, está realizando os estudos para a implantação da base do SAMU.
0: Quando acredito que o que fala de estudo aí, Pari Júnior, é equipe. Porque base do SAMU nós já tem aqui já, né? Inclusive, o dono do prédio não tem nada a ver, mas está lá recebendo todo mês o saláriozinho do aluguel do prédio. E essa questão do estudo aí, Pari Júnior, que ele se refere é o governador mandar. E governador mandar, não tem negócio de estudo não, vem. Tá certo? É ele que dá aquela flexibilidade, aquela flexibilizada aí e tal. Exatamente. Mas aí se o homem mandar, vem.
1: É a parceria, né, Cláudio? Exato. Segundo a informação, são parcerias com o Ministério da Saúde, Governo do Estado e as prefeituras. Né?
0: É verdade. Se coube em Itauá, se coube naquele pequeno município de Aiuaba, o que é que não cabe no Parambu? Cabe. Cabe aqui no vizinho município, né, já no estado do Piauí, né, aqui na Pimenteira, o que é que não cabe no Parambu?
1: Eu faço como você, Claudino. É, ano eleitoral parece muita coisa, né? Não sabemos se tudo que é divulgado, é publicado, vai ser colocado em prática, mas ano eleitoral aparece muita coisa. Mas vamos esquecer a questão política e vamos acreditar que realmente o SAMU ele vai ser implantado o mais rápido possível aqui no município de Parambu, porque eu acho que já passou do tempo, né, Claudio? Nosso município só cresce cada dia mais e a gente precisa de uma base do SAMU aqui instalada no nosso município. Vamos aguardar e acreditamos, torcemos que logo, logo isso possa ser realizado.
0: 12 horas agora em Parambu, mais 52 minutos. Claudino Salles, boa tarde. Boa tarde. Estou ouvindo aqui o seu programa, ouvindo atentamente as notícias que você está trazendo no dia de hoje. Já falou sobre o SAMU, já falou sobre o Demutran. Daqui a pouco vai trazer as outras informações que você trouxe em manchete, certo? Certo. Claudino, eu gostaria de fazer uma pergunta para o repórter, para que você possa fazer esse mesmo questionamento, essa mesma pergunta ao senhor prefeito municipal de Parambu, Rômulo, e também ao Departamento de Esporte, através da Secretaria de Esporte. Quem é o secretário de Esporte aqui do Parambu, Faria Júnior?
1: Rapaz, Claudino, Para ser sincero, eu não sei lhe
0: responder. É o Erivan?
1: Erivan, ele foi, aí saiu para ser candidato. Eu não recordo se ele voltou ao cargo novamente, mas eu acredito que sim.
0: Pronto, beleza. Aqui o ouvinte já vai me dizer quem é o secretário de esporte. Eu acho que continua sendo o Erivan. Claudino, eu gostaria que você fizesse a pergunta aí ao departamento de esporte aqui de Parambu. Se vai ter ou não o campeonato parambuense. Em Itauaí, Quiterianópolis, vai ter. Inclusive com excelente premiação. E Parambu, Claudino, você tem alguma notícia, tem alguma informação? Os comentários, Claudino Salles, dos filhos de Candinha. Olha aí, Farejo, né? Ressuscitaram até os filhos de Candinha aqui. Os comentários é que não teremos campeonato este ano. Será? Ah, eu não sei, mas vou fazer a pergunta ao prefeito. Viu, prefeito? O pessoal aqui está perguntando se vai ter ou se não vai ter campeonato parambuense. Porque, segundo as informações aqui, o Tauá vai ter, o Quiterianópolis vai ter. E, inclusive, com uma excelente premiação. Né? Parambu, que é uma terra de grandes desportistas, né? Grandes esportistas. Inclusive, nós já tivemos aqui jogadores que jogaram campeonatos estaduais, nacionais, enfim. Então, a pergunta que eu vou direcionar ao seu prefeito municipal de Parambu, tá certo? E também ao departamento de esportes aqui do município, através do secretário de esportes, que eu acredito que ainda é o Erivan, tá bom? Então, a pergunta está feita, vamos aguardar a resposta para conferir posteriormente, Faria Júnior.
1: Pois é, Claudino, essa questão do esporte do Parambu, a gente não está aqui só para criticar, a gente está realmente para falar a realidade. Sempre foi um lado esquecido o esporte do Parambu, Claudino. O incentivo, ele sempre foi, eu não vou dizer zero, mas uma porcentagem bem mínima quando se fala de esporte. É porque, para onde você vai, os distritos aqui do nosso município, Claudino, tem ginásio poliesportivo, agora estão sendo implantados areninhas, mas quando vai para a prática mesmo do esporte, aí o nosso município, ele deixa muito a desejar. Por exemplo, Quiterianópolis, o outro campeonato que teve lá, Claudino, foi 100 mil de premiação, lá no Quiterianópolis. Parambu, se não falha a memória, que não chegou nem a 50. Então é mais ou menos por aí. A gente tem visto essa carência de incentivo ao esporte aqui do nosso município. Temos um estádio? Temos. É usado o estádio? Dificilmente. Agora, ultimamente, tenho visto alguns jogos ali, a turma veterana, um rachinha, uma vez perdida ali. Então, Parambu deixa muito a desejar quando se fala de esporte. Estrutura, quando eu digo estrutura, quadras esportivas, areninhas, tem o estádio? Tem, mas quando se vai para a prática, aí deixa muito a desejar. O incentivo também é mínimo, é muito pouco. Mas vamos ver aí, de repente a gente tem uma resposta aí, né, Claudio? Se vai ter ou se não vai ter campeonato nesse ano aqui no município de Parambu. 12 horas e 56 minutos, olha, atenção, Tauá em região. 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
1: Muito bem, já são em Parambu agora, 13 horas pontualmente. Nós vamos aqui à hora certa, já já mais informações aqui dentro da programação.
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1: Em Parambu, pontualmente 13 horas.
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0: horas agora, mais 15 minutos aqui da cidade de Parambu. Só lembrando que hoje, dia 17, Faria Júnior, é o dia em que o AA de Parambu completa 15 anos e hoje vai ter reunião festiva ali na rua São Francisco 113. Então hoje vai haver essa solenidade, essa reunião, e você é convidado a prestigiar, né? Fica ali à altura de onde, Farias? O número 113 da São Francisco.
1: Eu acho que fica ali antes da pracinha do bairro Caixa d'Água ali, Claudinho. Nesse percurso aqui da igreja presbiteriana, acho que até o bairro Caixa d'Água por ali assim.
0: Beleza, é, então tá todo mundo convidado, né? Sim, Farias Júnior?
1: Exatamente. São 13 horas mais 15 minutos, 1 da tarde e 15 minutos, aqui na cidade de Parambu. Claudinho, nós falávamos agora há pouco a respeito do esporte aqui do nosso município, e dentro da área do informativo regional, vai começar hoje o campeonato tauaense da primeira e segunda divisão 2026. Nós falávamos de esporte, e a bola vai rolar no município, o palco esportivo da região. Começa hoje, sexta-feira, dia 17 de julho de 2026, o tradicional campeonato tauaense de futebol, reunindo as principais forças do esporte local na disputa, tanto na primeira quanto na segunda divisão. Todas as partidas das duas competições serão sediadas no estádio Gerardão, que promete ser o ponto de encontro dos apaixonados por futebol até o encerramento dos certames, marcado para o dia 16 de outubro de 2026. A organização do evento estruturou as rodadas para ocorrerem regularmente às terças e sextas-feiras, pensando em garantir arquibancadas cheias e o acesso de toda a comunidade. Foi definido um preço único proporcional para os ingressos, apenas R$ 10. Emoções logo no primeiro dia. A rodada de abertura dessa sexta-feira, hoje, dia 17, reserva grandes confrontos para os torcedores no Gerardão. Abertura de segunda divisão, 18h15, pelo Grupo A. União do Castelo e Bezerrão entram em campo para fazer o primeiríssimo jogo oficial da competição. Estreia da Elite, 20 horas. Logo em seguida, pela primeira divisão, o Marruaza encara o Veracruz em um duelo eletrizante pela chave A. Divisão de chaves da primeira divisão, e você não pode deixar de acompanhar. Tem muita gente do Parambu que costuma ir até o Tauá para assistir os jogos do campeonato tauaense da primeira e segunda divisão. Então você que está aí nos ouvindo, não esquece, começa hoje, dia 17, ali no estádio Gerardão. Os jogos, eles vão acontecer às terças e sexta-feiras, com um preço único de apenas R$ 10 o ingresso, para poder as pessoas irem até lá e assistir os jogos. Então, tá aí, Claudina. Enquanto Parambu, né, a população, os esportistas cobram pelo campeonato, pela realização de campeonatos, Tauá começa hoje, né? Campeonato tauaense da primeira e segunda divisão 2026.
0: Beleza, em Parambu agora são 13 horas mais 19 minutos. É o nosso programa informativo do meio-dia, o Jornal da Vare, levando as informações para os senhores e para as senhoras que sintonizam o nosso canal, ou 87,9, a sua melhor estação de rádio do universo. Mandar um abraço aqui para o Valdo Braga. Valdo Braga também está com a gente, acompanhando aqui a 87,9. Um abraço aí para o grande Valdo Braga, está lá na sintonia do nosso programa informativo. Onde é que está o Valdo? Não sei onde é que o Valdo está, o Valdo Braga, mas certamente está escutando a gente. Aproveitar para dar um abraço aqui para o grande esportista aqui do município de Parambu, o Valdo Braga. tá na sintonia do nosso canal. Alô, Valdão, como é que tá, pai? Tudo bem? Tá tudo sob controle, Valdo? 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
1: 13 horas 27 minutos, Claudino, já um giro nas informações da área policial, mas olha, nós estamos enfrentando o verão, tempo quente, calor, sabemos que temos que consumir muito líquido, principalmente água. 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
0: Vamos agora, Faria Júnior. Hoje é sexta-feira, né, Faria Júnior? Já são 13h30. Vamos com as notícias do plantão policial. Saber o que é que aconteceu no plantão de ontem para hoje em Parambu, na região.

0: 13h31, vamos às informações da área policial. Olha, suspeito de matar o próprio irmão, ele se apresentou à polícia lá no município de Ipueiras. Na manhã dessa sexta-feira, 17, Daniel Alves Brito, de 26 anos, apresentou-se na Delegacia de Polícia Civil de Ipueiras. Ele é suspeito de matar o próprio irmão, David Alves Brito, de 27 anos. O crime ocorreu na noite da última quarta, 15, por volta das 19h30, no bairro Vila Nova. Segundo as informações, os dois irmãos ingeriram bebida alcoólica na residência da mãe desde a tarde, quando iniciaram uma discussão que evoluiu para agressões físicas. Familiares ainda tentaram separar a briga, mas não conseguiram evitar a tragédia. Imagens de câmera de segurança registraram o momento em que os irmãos arremessavam tijolos contra o outro. Durante a continuidade da confusão, David Alves Brito foi morto. Após o crime, Daniel fugiu do local e permaneceu foragido até se apresentar posteriormente à polícia nessa sexta-feira. Em depoimento, ele alegou que agiu em legítima defesa, afirmando que matou para não morrer. Na noite do crime, outro irmão dos envolvidos, Pedro Alves Brito, foi conduzido à delegacia para prestar esclarecimento como testemunha. E após ser ouvido, foi liberado. O caso segue sob investigação da Polícia Civil, que deverá dará continuidade ao inquérito para esclarecer as circunstâncias do homicídio. Tem mais na área policial: acidente na rotatória e suspeito de furto de celular conduzido à delegacia. Informação: uma mulher ficou ferida após sofrer uma queda de motocicleta na tarde desta quinta, por volta das 14h15, na rotatória da Avenida Sherman Alves de Oliveira, lá em Tauá. De acordo com a equipe, os agentes foram informados por um popular sobre o acidente. Chegaram ao local, confirmaram a ocorrência. Francisca Daniela Teixeira Araújo, de 28 anos. A equipe Autarquia Municipal de Trânsito compareceu ao local, realizou os procedimentos cabíveis, constatou que a documentação da motocicleta estava regular. O veículo foi entregue a uma pessoa devidamente habilitada. Suspeito de furtar celular em supermercado localizado e conduzido à delegacia lá em Tauá. Na tarde desta quinta, um suspeito de furtar um aparelho celular em um supermercado lá em Tauá, por volta das 15h55. Luzimar Gomes de Melo, natural de Tauá. As equipes permaneceram em diligências. 16h58 abordaram uma Topic, a qual o suspeito estava como passageiro. Inicialmente, ele negou o envolvimento no crime, mas posteriormente confessou ter praticado o furto do aparelho celular. Durante a abordagem, uma equipe da delegacia da Polícia Civil de Tauá passava pelo local e prestou apoio à ocorrência, realizando a condução do suspeito à unidade policial com apoio da base avançada de Santa Teresa. O homem foi liberado, né? Permanecendo o caso à disposição da justiça para procedimentos cabíveis. Após ser ouvido, ele foi liberado. Olha, colisão entre caminhonete e motocicleta deixa motociclista ferido. Esse fato aconteceu também lá em Tauá. Uma colisão registrada na noite desta quinta, no cruzamento das ruas Dondon Feitosa e Juviniano Barreto, no centro de Tauá. O Antônio Moreira de Carvalho, de 59 anos, ele não sofreu ferimentos. Já a motocicleta, né? Esse senhor, ele conduzia a caminhonete. Já a motocicleta era pilotada por Antônio Carlos Estrela da Silva, de 52 anos, que sofreu escoriações e reclamava de dores em uma das pernas. Então tá aí, 13h36, foram essas as informações que movimentaram a área policial.
1: Muito bem, vamos concluir o nosso programa por hoje. Vamos parabenizar quem hoje está aniversariando. Só lembrando que ontem, Paria Júnior, nós tivemos o aniversário do Egberto. Egberto é o filho da dona Ana, do saudoso Elias, lá na Vila Isabel. irmão do Freitas Lopes, Erasmo Lopes e também do Neto Lopes. Viu, Parede? Da dona Elisete também, né? Então, uma meu cunhado. Então, mandar um abraço aí para o Egberto, que ontem esteve aniversariando. Tá certo? Como eu disse aqui, Parede, mais vale fumar que sem nariz, né? Mais vale tarde do que nunca. Então, ontem acabei aqui num deslize, esquecendo de mandar os parabéns do homem. Mas estamos mandando hoje.
0: Esqueceu de ir para a festa também?
1: É, parece talvez. Que não teve. Parece que não teve, Paris Júnior. Ele estava na luta, né? Na labuta, vendendo água aí para essas bandas aí do meio do mundo. E aí acabei me esquecendo. Então, para Egberto Lopes, o meu abraço, tá bom? Os parabéns aí da sua irmã, Dona Elisete, dos meninos, o Lucas e o Matheus. Também aí da Hillary, a Isadora e meu. Mandando um abraço aí para o cunhado velho, que tá lá na sintonia.
0: Pois é, Claudino, hoje aniversariando a Ana Cleide lá no Caná, Maria Araújo no bairro Brasília, Keliane na Serra dos Lopes, Fátima na São Francisco e Ivonete na Serrinha dos Carás. Parabéns para você que hoje troca de idade.
1: Final de programa, amanhã a gente volta, se Deus quiser, com mais
0: amanhã
1: um programa.
0: Não, pode... Amanhã não, só segunda.
1: Segunda, amanhã.
0: Mas você tá esquecido, esqueceu do aniversário do cunhado.
1: E eu tava agora há pouco dizendo pra você que a semana tinha sido muito cumprida, já quero alongar pra amanhã, Maria Júnior.
0: Amanhã é sabadão, né, Claudinho?
1: Amanhã é sábado, Maria. Bom, final de programa, a gente volta segunda-feira, se Deus quiser, segunda-feira tem Demutran, né, Maria Júnior? Já tá esperto aí, pra não esquecer, né? Segunda-feira o Demutran começa a atuar aí de forma bem dinâmica, né? E atuando, caso seja necessário. Então, Negrada, é o seguinte, segunda-feira todo mundo com capacetinho na cabeça, todo mundo vendo aonde pode estacionar, onde não pode, obedecer bom e contrabão, tá certo? E a garotada... Papai, mamãe, irmãozinho, irmãzinha, vovô, vovó já sabe que não pode entregar o transporte ao menor, porque senão vai entrar na caneta.
0: Claudino, eu acredito que já é uma preocupação para os pais de alunos, né? Que muitos deles, quando não vão deixar o filho na escola, às vezes acaba liberando o veículo, mesmo o filho sendo de menor, para ir para a escola e tal e tal. Então isso... Chegou ao fim mais uma vez, né?
1: Mas também você disse que é uma preocupação e automaticamente é uma despreocupação, porque eu vou contar. Se você quer ver desmantelado grande, tu vai ali para a escola profissional e veja o menino saindo de tarde. Parece que ele, aquele garrote que você chiqueirou, Farejão, enquanto tu solta para ele ir mamar. Mesma coisa, um desespero bom do mundo. Então... É uma coisa que lava a outra, né, Farid? É uma preocupação por parte do pai, porque ele vai ter que deixar e buscar. Mas também é um alívio que ele sabe que o menino dele não vai fazer marmota para chegar em casa vindo da escola.
0: Pois é, segunda-feira, meu dia, a gente já traz alguma informação, né, Claudinho?
1: Saber como é que tá, dar um baculejo na rua.
0: Exatamente, como é que tá a implantação, como é que o pessoal tá se comportando, como é que estão aceitando. Esperamos que seja para valer mesmo segunda-feira, né, Cláudio?
1: É verdade, sim, senhor. Um abraço
0: pneu
1: a
0: careca,
1: todos.
0: Cláudio.
1: Pneu careca, por enquanto, Farei Júnior, eles não vão dar muita crença para esse negócio de pneu careca, não, viu? Mas diga lá para aquele amigo nosso que vamos fazer uma vaquinha para dar um pneu para a moto dele. Vamos fazer uma vaquinha para estar, né, Mauri? Vamos fazer uma vaquinha para estar um pneu novo lá na moto dele. Bom, final de programa agora é de Vera. Agora nós vamos. Um abraço a todos e até segunda-feira, se Deus quiser.

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2: Legal, Parambu, muito boa tarde você ligado na Vale, começando agora o seu programa da tarde, 1h51, falta 9 minutos para as 14 horas aqui na cidade.
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2: Olha, tô chegando, vou ficar com você até 4 horas, que bom, hein? Sexta-feira, sextou, 17 de julho. O ano é 2026, eu sou Faria Júnior, vou ficar com você até 4 horas, essa tarde maravilhosa. Desejo para todo mundo uma tarde abençoada, um restante de dia maravilhoso e um final de semana de muitas bênçãos para você, tá? Porque amanhã é sábado, vem o domingão. E a gente por aqui faz sua alegria através das ondas do rádio. É, onde quer que você esteja, aumente o volume. Deixa a tristeza para um lado e deixa a música tocar. Porque muito sucesso. Vou tocar a partir de agora. Aumente o volume e deixe o resto comigo, tá bom? Porque a música não vai parar para agora no seu rádio. 15 horas, meia hora de sucesso. Daqui a pouco tem um registro do seu aniversário. Então fica grudadinho aí no rádio, porque o programa.

7666, esse é o telefone da rádio. É o telefone do sucesso para você pedir a música que você quiser, mandar para quem você quiser e curtir aqui no Rádio Mania, tá bom? Fica ligado, internauta em todo o Brasil, pelo site ou pelo aplicativo nos ouvindo. Sejam todos muito bem-vindos, né? O programa tá só começando. E você aí do outro lado, ligado para curtir somente a melhor música, como essa do Daniel, do outro lado do rádio. Tem muita gente boa me ouvindo agora. 1:53. A Juvanil.

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1: Hora certa, 14:09.
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Muito bem, vamos que vamos. 14h13 agora. Tá na Vale, tá na melhor. Tocamos aí sucesso pra você ouvir. É, música do Zé Ramalho, Kryptonia. É, mil perdões, desejo menina, Mano Batista, pra quem fugir de mim. E Daniel do outro lado do rádio, né? Olha quem curtiu aí, Zé Ramalho, lá no Rio Grande do Sul, lá em Porto Alegre. Foi meu primo Naldinho, ele que trabalha lá como pedreiro, e o Celestino. Celestino tá lá com ele também, trabalhando, ouvindo rádio pelo aplicativo Radiosnet, né? Fiquei sabendo, viu, Celestino, que você é fã de Zé Ramalho. Muito bom, né? Sucesso do Zé Ramalho. Como você é fã, eu toco já outra do Zé Ramalho aí pra você, tá bom? Celestino e Naldinho lá na capital gaúcha, ouvindo a 87,9.

atrás da outra. Pra você que tá do outro lado ligado, muito obrigado, bom final de semana. Hoje é sexta-feira, né? Sextou com aquele boa tarde carinhoso pra você que tá aí, sempre ligadinho, curtindo o som da Vale. Eu vou trazer sinônimos com Chitãozinho e Chororó e a participação dele, tá, Celestino? Zé Ramalho, pra você que gosta, fã de Zé Ramalho, muito bom as músicas do Zé Ramalho. E a gente manda aquele abraço pra você também que tá do outro lado, curtindo nossa programação. 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

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Quem tá com a gente na sintonia do programa, ouvinte ligado, deixa eu mandar boa tarde aqui pra Edileuza, no Alto Bela Vista, vai ouvir música daqui a pouquinho, né? Que bom. Valeu mesmo aí pela sintonia. 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Tem sucesso. Celestino e Naldinho lá em Rio Grande do Sul, ligado na programação. Boa tarde, 14h16 agora.

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0: Tá legal, agora 14:41, voltando aqui na programação da Vale, são 2:41, tocamos NX0, cartas pra você, Francis Lopes a carta, tocamos também Rei Vaqueiro, Nome Proibido, Reginaldo Rossi, Recife, Minha Cidade, e Sinônimos, Chitãozinho e Chororó, e Zé Ramalho. Olha, quem curtiu aí foi a galera que tá lá em Porto Alegre, ouvindo lá o nosso programa, Naldinho e Celestino, turma que trabalha lá com obras, estão ligados, sintonizados, ouvindo o nosso programa, né? Já ali no estado de Minas Gerais, manda boa tarde lá para o Dé é de Parambu, mas está em Minas Gerais, acompanhando lá o nosso programa, ele que trabalha na área da construção civil, né? Ele e toda a equipe que está lá com ele, o nosso muito boa tarde. Pediu, ouviu a carta com Francis Lopes, inclusive ele manda boa tarde aqui para todos que estão ligados na sintonia do programa. Manda também boa tarde aí para o compadre Renato, com a Mário Rosângela lá na Gitirana, parabenizando a pequena lá do casal que hoje troca de idade, né? Segundo ele, Minas Gerais muito frio, mas eu tô vendo aí um sol queimando, hein, né? Mas diante do sol, vê o frio também. Bom trabalho aí para vocês, tá? Valeu pela sintonia. Tocamos aí, sucesso Recife, Minha Cidade, foi pro Nildinho, que tá lá na Serra dos Cariás, tá ouvindo o programa, inclusive ele pede música ainda com o Cido dos Teclados, bem-vindo ao meu mundo, toco já já aí pra você, tá, Nildinho? Continua ligado, ouvindo o som da Vale. 14:42, Santos Construções de Cara Nova, todo mundo me ouvindo ali na Santa Rosa, abraço aí pros meninos, Santo, Osângelo e toda a família. Valeu aí pela audiência aqui no programa. Vou trazer mais sucesso, abraçar aqui meu primo Samuel. Samuel mora em São Paulo, lá em Campinas, São Paulo. Tá passando os dias aqui visitando a família, né? E tá aqui no estúdio da rádio, matando um pouco da saudade do primo, né? Apesar que já vai viajar amanhã, mas sempre dizer com a satisfação, prazerzão revê-la, Samuel, saber que tá bem, ao lado da esposa lá. E leva um abraço lá pras meninas, viu? Andam solteiros os dois, né? Deixar as meninas em casa. Oi? Aí sim, né? Curtindo férias, só o casal. Abraço aqui para o Samuel, meu primo. Inclusive, mandando um abraço para toda a família aqui em Parambu, né? Já que tem família, tanto pelo lado da minha família, quanto pelo lado da família do pai dele, que é o pessoal dos Freitas, né? Né, Samuel? Toda freitaiada aí, o nosso abraço carinhoso aí do Samuel. Samuel Rox de Freitas, é o nome do chefe, né? Não, o chefe tá aqui já, né? Abraço pra galera de Campinas, né? Lá em Campinas tem a turma, tem os irmãos do Samuel, meus primos também, Natanael com a família, Edmael com a família, Dileia com a família, lá também mora meu mano Nildo, com os meninos, os filhos dele, Cauã e Cauê, né? Turma tão lá em Campinas, meu mano, dois manos chamado Nildo, né? Então um abraço lá pro Nildo, 1 e 2, e as famílias lá em Campinas. Turma, doido que eu vá lá visitar eles, viu, Samuel? Mas a coragem não tá deixando, né? Mais uma hora, quem sabe, né? A gente vai sair dessa rotina e vai lá em São Paulo, conhecer um pouco lá da grande São Paulo, né? Deus permitir, logo, logo a gente vai lá, se Deus quiser. 14:44, Cido dos Teclados a pedido aí do Nildinho, vamos ouvir.
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1: Hora certa, 15 horas, 1 minuto.
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0: bem, seguindo com o nosso programa, 3:07. Eu vou trazer meia hora de música no programa da tarde agora. Antes você ouviu aí Natanzinho Lima e Leonardo, um sonhador. Léo Magalhães, São Paulo é longe. Ei, como é longe, né? E Cido dos Teclados, a pedido aí do Nildinho, lá na Serra dos Cariás, ouvindo lá o programa. Eu vou já tocar Cerveja, do Leandro Leonardo. Essa música vai para o Cosmo. O Cosmo tá curtindo o programa. Ele pede, manda aí para todos que estão ligados. Ele diz: Farias, boa tarde, meu primo. Tô sintonizado aqui. Seu programa deitado na rede, ouvindo a programação. Toca aí, Leonardo. Cerveja, só para me curtir. Cosmo Teixeira, na rua Antônio de Matos. Cosmo, um abraço, meu querido. Já eu toco, viu? A Adriana tá lá no Riacho do Juazeiro pedindo música. Toninho Ferreira, toco já na sequência também. É só ficar ligado e conferir. Tá bom? Adriana, Cauã, seu filho e todos os demais. 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
1: 15 horas 38 minutos em Freitas, Natanzinho Lima, cadê que ela fala? Galícia na luz do sol. Tocamos também sucesso Ronaldo Santos, Cavalo Alado, Eduardinho dos Teclados, Eduardo Costa, Sem Ela ao Meu Lado, Diego e Vitor Hugo, Bem Mais Que Eu, Léo Foguete, Deixo lá no começo, Leandro Leonardo, Cerveja. São 3h38. Você que está do outro lado me ouvindo, muito obrigado pela sua sintonia. Manda boa tarde lá para o Gilmar nos Três Irmãos, ele está ouvindo o programa. Mandamos para ele também, Leandro Leonardo, Cerveja. Quem curtiu essa música foi o Cosmo, tá na Antônio de Matos, também ligado na emissora. 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Nildinho, continua ligado. E Nildinho, tá curtindo o programa, né? Vai curtir Celso Blues daqui a pouquinho. É música que marcaram a época, né, Nildinho? Músicas que marcaram sua época, né, Nildinho? Toca já já, meu querido. É só ficar ligado, tá bom? Porque o Rádio Bani, o rádio é feito assim, com todo estilo musical, para todo... O rádio tem para todos os gostos, né? Tem música aqui que você curte, tem música que você gosta, você não gosta, mas a gente vai tocando e atendendo ao cliente, ao ouvinte. Celso Boys Blues, já já, na programação da Mais Ouvida. Basta você ficar ligado.

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0: Ora, agradecendo você o carinho, a sintonia, tocamos Quebrou a Cara, Silvano Salles, a Rio de Ouro, mudei de endereço para Adriana lá no Riacho Juazeiro, Celso Blues Boy sempre brilhará, foi pro Mirgil lá na Serra dos Cariás. Bom final de semana para todo mundo, um ótimo final de dia, eu volto na segunda-feira com muito mais sucesso aqui no seu rádio. Segue na sintonia da Vale, vem aí, programa Rochando Forró, não desligue, continue ligado. Que Deus nos abençoe e até segunda com mais um Rádio Mania.
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0: Em Parambu, 16 horas, 1 minuto.
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0: vamos que vamos, agora 4h05. Boa tarde, meus senhores, boa tarde, minhas senhoras. Alô, minhas cabritinhas. Tô chegando no Só Forró. A partir de agora até 5h30, sou eu daqui, você daí, o melhor forró no seu rádio.
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0: Só forró pra você, 4h06. Hoje é sexta-feira, 17 de julho. O ano 2026, Faria Júnior das Tapioca tá chegando.
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0: Desejando aí pra todo mundo um bom final de semana. Sexta-feira, sextou, meu compadre. Nós por aqui, né? Vamos começar hoje o forró, seu desejo. De volta pro meu amor, tá só começando, até 5h30 eu tô por aqui.
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1: Muito bem, vamos que vamos. 4 horas 24 minutos, 4h24. Cama de solteiro do Zé Cantor. Teve Mari Fernandes. Não vou sofrer sozinho. Flávio, pisada quente. Os três barulhinhos. Tocou também. TF do Piseiro. Te amo demais. Verdadeiro amor da Valquíria Santos. Seu desejo de volta pro amor. 4h25. Aqui na Só. Só forró pra você até 5h30.
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1: Abraçando o nosso ouvinte, você que tá em casa, você que já tá aí a caminho de casa. Eu trabalho mais cedo hoje, né? Você que tá aí sintonizado, curtindo o Lindão das Tapiocas. Seja muito bem-vindo. Galera que tá aí via internet, pelo site ou pelo aplicativo, nosso abraço. Lá em Porto Alegre, Rio Grande do Sul, Celestino e Naldinho. Turma tá lá trabalhando, curtindo nosso programa. Que bom, valeu pela sintonia. Lá em Passo Fundo, Rio Grande do Sul, Neguinha, Totonha, abraço para todos os demais que estão aí curtindo o Só Forró. 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Manda boa tarde aqui lá pro pessoal de Oiticica, alô você aí do Gavião, Retiro e 2, ouvinte ligadinho lá no Estado de Minas, Marcos Leite, tá lá em Ubá, tá curtindo a gente, né? Que bom, Marcão, um abraço para você, muito obrigado aí pela sua audiência aqui no programa Arrochando no Forró. Palavras de perdão, Mari Fernandes, mais uma. Vamos embora, tá rolando.

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0: minutos, vamos que vamos. Só forró é aqui, colidão das tapioca, hein? Você curtiu aí? Sebastião Monteiro, forró novinha ou coroa? Eu também, calcinha preta, Rilô, chapéu e calcinha, palavras de perdão. Mari Fernandes.
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0: Já já o forró continua para você que tá do outro lado ligado comigo, seja muito bem-vindo, até 5h30, estamos por aqui, tarde quente, né, final de dia, bom demais ter você aí na nossa sintonia. 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Desejar, agradece aí, meu amigo Cacau e Dona Ana. 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A dona

curtindo nós. Um forte abraço. Obrigado pela audiência. Vamos que vamos, Flagui Moral. Alô, seu Duca, aí da Riacho Santo Antônio, ele, dona Rita, estão curtindo o forró. Vamos que vamos. 100 quilômetros.

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Um minutinho para as 5 horas, um minuto para as 5 horas, me liga, me chama, os Barões da Pisadinha, teve também Mala Sem Alça, enfermeira, Zé Vaqueiro, Xande, que pancada de mulher, Zé Cantor, Flaguinho Moral, você vai ficar aí com muito forró ainda até 5h30, depois tem o Violas Mil Brasil, 15 para as 6 tem o Vale Momento Evangélico, tá bom? Agradecendo muito a Deus por esta, depois tem o Violas Mil Brasil, 15 para as 6 tem o Vale Momento Evangélico, tá bom? Agradecendo muito a Deus por a semana chegando ao fim, agradecendo muito você.

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1: Hora certa, pontualmente 17 horas.
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Meus irmãos, vamos abrir a palavra de Deus no livro do profeta Isaías, capítulo 40, e faremos a leitura a partir do verso 12. Isaías 40, a partir do verso 12. Todo esse texto basicamente está regido por perguntas, e perguntas retóricas. A resposta já está na própria pergunta, e eu chamo a sua atenção para o estilo do profeta Isaías ao descrever nesta passagem a majestade de Deus. E o profeta começa assim: quem na concha de sua mão mediu as águas e tomou a medida dos céus a palmos? Quem recolheu na terça parte de um éfa o pó da terra e pesou os montes em romanas e os outeiros em balança de precisão? Quem guiou o Espírito do Senhor, ou como seu conselheiro o ensinou? Com quem tomou ele conselho para que lhe desse compreensão? Quem o instruiu na vereda do juízo e lhe ensinou? Com quem tomou ele conselho para que lhe desse compreensão? Quem o instruiu na vereda do juízo

Com quem comparareis a Deus? Ou que coisa semelhante confrontareis com ele? O artífice funde a imagem, e o ourives a cobre de ouro, e cadeias de prata forja para ela. O sacerdote idólatra escolhe madeira que não se corrompe, e busca um artífice perito para assentar uma imagem esculpida que não oscile. Acaso não sabeis? Porventura não ouvis? Não vos tem sido anunciado desde o princípio? Ou não atentastes para os fundamentos da terra? Ele é o que está assentado sobre a redondeza da terra, cujos moradores são como gafanhotos. É ele quem estendeu os céus como cortina e os desenrola como tenda para neles habitar. É ele quem reduz a nada os príncipes e torna em nulidade os juízes da terra. Mal foram plantados e semeados, mal se arraigou na terra o seu tronco, já se secam quando um sopro passa por eles e uma tempestade os leva como palha. A quem, pois, me comparareis para que eu lhe seja igual, diz o santo? Levantai ao alto os olhos e vede: quem criou estas coisas? Aquele que faz sair o seu exército de estrelas, todas bem contadas, as quais ele chama pelo nome, por ser ele grande em força e forte em poder, nenhuma só vem a faltar. Porque, pois, dizes, ó Jacó, e falas, ó Israel: o meu caminho está encoberto ao Senhor, e o meu direito passa despercebido ao meu Deus. Não sabes? Não ouviste que o Eterno Deus, o Senhor, o Criador dos fins da terra, nem se cansa, nem se fatiga? Não se pode esquadrinhar o seu entendimento. Faz forte ao cansado e multiplica as forças ao que não tem nenhum vigor. Os jovens se cansam e se fatigam, e os moços de exaustos caem. Mas os que esperam no Senhor renovam as suas forças, sobem com asas como águias, correm e não se cansam, caminham e não se fatigam. Amém? Bom, eu gostaria de pensar um pouco com vocês hoje sobre uma pergunta, também já que o texto é regido por perguntas. E a pergunta é: quão grande é o nosso Deus? Quão grande é o nosso Deus? A existência de Deus é um grande desafio para a mente humana. Muitas pessoas, quando param para pensar em Deus, chegam a conclusões muito estranhas e equivocadas. Por exemplo, quando Karl Marx foi falar sobre Deus, ele disse que Deus é uma criação da mente humana. Mas eu fico a pensar: se o homem criador então é pó, e ele é mesmo, qual seria o tamanho do Deus de Karl Marx? Porque a criatura não pode ser maior que o Criador. Então, o Deus de Karl Marx era muito pequenininho. Quando chega o racionalismo na Europa, que começa lá na França, o homem achou que tudo aquilo que a nossa mente, a nossa razão não explica, eu não posso aceitar como verdade. Então começaram a negar a existência de Deus, porque Deus não se explica pela razão humana. Aí veio, no século XVIII, o iluminismo. E vocês sabem que a Catedral de Notre Dame, que foi queimada e ardida em chamas e virado cinza, grande parte, naquela época foi dedicada a Deus a razão, porque o homem secularizado baniu Deus, negou a existência de Deus, e o homem passou a ser a medida de todas as coisas. Mais tarde, no século XIX, na Alemanha, Friedrich Nietzsche disse que Deus morreu. Deus morreu. E o filósofo russo Dostoiévski disse então: bom, se Deus morreu e ele não existe, então tudo é possível.

Daí tantas ideias sobre Deus. Os ateístas dizem que Deus não existe. Os agnósticos dizem que ele não pode ser conhecido, se é que ele existe. Os politeístas dizem que não, existem muitos deuses. Os panteístas dizem, não, tudo é Deus. Os deístas dizem, ele existe, mas está muito longe, muito longe. Não se conecta com a gente. Mas permanece então a pergunta, quem é o nosso Deus? E eu estou seguro de que o profeta Isaías, na passagem lida, retrata para nós de maneira poética e de maneira eloquente, quão majestoso, quão magnífico, quão extraordinário esse Deus é. E eu preciso concordar com o nosso irmão Calvino do século XVI, nas suas Institutas, quando ele vai dizer o seguinte, que Deus só pode ser conhecido porque Ele mesmo se revelou a nós. Não é resultado de uma investigação humana, de uma pesquisa humana, de uma perquirição da mente humana, mas você e eu conhecemos a Deus porque Ele se revelou. E de que maneira Ele se revelou? Na obra da criação. Se revelou na nossa consciência. Todos nós temos um senso do divino, do certo e do errado. Ele se revelou nas Escrituras. Aqui é a sua vontade, aqui é a sua verdade infalível, retratada e revelada a você e a mim. Mas ele revelou de forma plena, maiúscula, superlativa e absoluta na pessoa do seu filho, porque Jesus é a exata expressão do ser de Deus, ele é o resplendor da glória, nele habitou corporalmente toda a plenitude da divindade. Se você perceber, Isaías está falando do servo, ele está falando do Messias, ele está falando do nosso glorioso Redentor, ele está descrevendo a majestade do nosso Salvador. Um dos mais importantes escritores do século passado, A.W. Tozer, disse que a maior necessidade da igreja é conhecer a Deus. Por que isso? Eu penso porque o próprio Jesus deixou isso claro. Quando ele lá na oração sacerdotal, no capítulo 17, versículo 3, do Evangelho de João, ele diz que a própria essência da vida eterna é esta, é conhecer a Deus. É por isso, amados, que o profeta Oséias disse, conheçamos a Deus e prossigamos em conhecer a Deus. E pode ter certeza, como Deus é inesgotável em seu ser, você e eu estaremos conhecendo a Deus, conhecendo a Deus, conhecendo a Deus por toda a eternidade. Então, eu queria hoje que nós olhássemos para esse texto e extraíssemos daqui algumas lições para nós. Primeiramente, um fato incontestável, a grandeza incomparável de Deus. Os estudiosos, sobretudo os teólogos sistemáticos, e a teologia sistemática é uma bênção, porque ela ajuda você a direcionar seus pensamentos de uma maneira mais lógica. Então, eles foram pensar no ser de Deus e disseram o seguinte: Deus tem atributos, Deus tem qualidades, Deus tem predicados. E ao examinar a pessoa de Deus, eles pensaram assim: bom, Deus tem atributos que Ele tem, e só Ele tem, e Ele nunca repartiu, nem repartirá com os seus, nem com os anjos, nem com os homens. Só Ele tem. Quem é esse Deus? Primeiro, Ele é autoexistente, Ele não foi criado, Ele é o Criador. Segundo, Ele é eterno. Só Ele é eterno, o Pai da eternidade. Só Ele é infinito, só Ele é imenso, só Ele é imutável. Só Ele é onipotente, só Ele é onipresente, só Ele é onisciente, só Ele é transcendente, só Ele é soberano. Este Deus é tão grande, tão grande, tão grande, que nem os céus dos céus pode contê-lo.
muito embora ele é espírito, ele é amor, e ele é luz, e ele é fogo consumidor, e ele é bondade, e ele é justiça, e ele é misericórdia, e ele é justo, e ele reparte conosco alguns dos seus atributos, agora o profeta Isaías está revelando para nós quão grande ele é. Mas quando você para perceber a grandeza deste Deus, você precisa comparar essa grandeza com algo ou com alguém, para você ter uma noção de quão grande ele é. Então, vejamos qual é a maneira de Isaías nos retratar Deus. Confira comigo, por favor. Primeiro, a grandeza de Deus em relação à própria obra da criação. E dois versos aqui retratam isso com eloquência. Primeiro, o verso 12. Você pode ler novamente comigo o verso 12? Vamos juntos? Quem, na concha de sua mão, mediu as águas e tomou a medida dos céus a palmos? Quem recolheu na terça parte de um efa o pó da terra e pesou os montes em romanas e os outeiros em balança de precisão? Agora vamos para o verso 26, porque ele descreve também a grandeza de Deus em relação à criação. Vamos juntos, versículo 26. Levantai ao alto os olhos e vede. Quem criou essas coisas? Aquele que faz sair o seu exército de estrelas, todas bem contadas, as quais ele chama pelo nome, por ser ele grande em força e forte em poder, nenhuma só vem a faltar. Pensem, meus irmãos, que nas palavras do profeta Isaías, esse mundo não existe desde sempre. A matéria não é eterna. Segundo, este universo não veio a existir por iniciativa própria. Terceiro, este mundo que foi criado então, não foi criado por meio de uma mega explosão cósmica. Quarto, este mundo que existe não é fruto de uma evolução de milhões e milhões de anos. Este mundo foi criado e criado por Deus. Mas qual é a relação desse Deus com este mundo criado? E aí ele traz para nós algumas imagens poéticas, com perguntas retóricas. Ele é aquele que mede as águas na concha da sua mão. Que águas? E você para pensar nos oceanos, no Pacífico, no Atlântico, no Índico, no Mediterrâneo, no Egeu, no Jônico, e em tantos outros. E quando você para imaginar nesta figura, que ele mede as águas na concha da sua mão, é a maneira mais eloquente de Isaías dizer que ele é muitíssimo maior do que o universo que ele criou. Esse é o seu Deus. Mas ele usa outra figura no verso 12, que é estonteante para nós. Tomou a medida dos céus a palmos. Bom, quando você olha a olho nu, você vê um céu estrelado, você fica encantado. O pensador alemão Immanuel Kant disse que há duas coisas o encantavam: a lei moral dentro dele, o céu estrelado acima dele. Mas o que nós vemos é nada diante do que existe. O nosso planeta é apenas um pequeníssimo ponto diante da grandeza insondável deste universo, a ponto dos estudiosos afirmarem que esse universo tem mais de 93 bilhões de anos-luz de diâmetro. Isso para nós é tão estonteante que nós não conseguimos alcançar. A ponto de, se voássemos à velocidade da luz, 300 mil quilômetros por segundo, nessa velocidade, demoraríamos mais de 93 bilhões de anos para ir de uma extremidade a outra. Isaías está dizendo que ele mediu tudo isso a palmos. Mas ele avança,
ainda para dizer o seguinte: quem recolheu na terça parte de um efo pó da terra, é como se eu estivesse medindo as montanhas, os outeiros em balança de precisão. Uma linguagem poética, bem verdade, para retratar que esse Deus é muito maior do que a obra criada. Mas se você parar para perceber, lá no versículo 26, ele vai usar outra imagem. Ele conclama o povo a levantar ao alto os olhos e ver. Quem criou essas coisas? E você está olhando para o céu estrelado. E ele diz assim: aquele que faz sair o seu exército de estrelas, todas bem contadas. Elas não são apenas contadas, elas são bem contadas. E diz mais: as quais ele chama pelo nome. E diz mais: e por ser forte em força e grande em poder, quando as chama, nenhuma delas vem a faltar. Bom, mas aí nós precisaríamos parar e perguntar: mas quantas existem? Quantas estrelas existem? E nenhum astrônomo, por mais peregrina que seja a sua inteligência, por mais robusto que seja o seu saber, é capaz de afirmar categoricamente quantas estrelas existem. Eles entendem e acreditam e afirmam que há mais estrelas no firmamento do que todos os grãos de areia de todas as praias e desertos do nosso planeta. Mas o seu Deus não apenas criou todas elas, ele conhece cada uma delas pelo nome, ele batizou cada uma delas pelo nome, e por ele ser forte em força e grande em poder, quando as chama, nenhuma delas vem a faltar, pois este é o nosso Deus. Ele não pode ser comparado. Por isso a pergunta que está tão claramente aí no verso 18: com quem comparareis a Deus? Ou que coisa semelhante confrontareis com ele? Quão grande é o seu Deus? Então, eu chamo a sua atenção, porque o profeta Isaías, ele vai um pouco adiante, para nos mostrar a grandeza desse Deus, num mundo, irmãos, que está botando Deus na lateral, que não considera Deus, ou que escarnece de Deus. E gostaria de ilustrar isso contando dois fatos. O primeiro aconteceu lá no antigo Império Romano, quando um dos imperadores afrontava um cristão, escarnecendo da sua fé, o rabino Josué. E um dia o imperador disse assim: rabino, se você me mostrar o seu Deus, eu crerei nele. Mostre-me, eu crerei nele. E o rabino disse: tá bom, mostrarei ao senhor. Aceitou o desafio. E no dia determinado, o rabino convidou o imperador para dar um passeio pelo palácio, pelos jardins do palácio, sol a pino. E ele então disse: imperador, por favor, olhe para o sol, mire-o bem, encare-o por alguns instantes. O imperador disse: mas eu não posso fazer isso, minha visão ficará toldada se eu mirar o sol. E o rabino disse: não podes contemplar uma das criaturas do meu Deus e pensas poder vê-lo em toda a sua glória? Segundo fato aconteceu na França. Depois da Revolução Francesa, que foi uma grande onda de ateísmo que varreu a França, e um dos emissários da Revolução saiu para uma região mais interiorana e chegou então numa pequena cidade e disse para um cristão simples, humilde, dizendo assim: eu vim aqui primeiro
para banir da sua mente essa tola ideia de Deus. Segundo, para queimar a sua Bíblia e o seu templo religioso. E o cristão respondeu: o senhor pode rasgar minha Bíblia e queimar minha Bíblia, o senhor pode queimar o meu templo, onde eu adoro a Deus, mas antes do senhor banir da minha mente a ideia de Deus, vai ter que apagar as estrelas no firmamento, porque enquanto elas brilharem, eu saberei que Deus existe, e Ele é o Criador, e Ele é digno da minha adoração. O nosso Deus é majestoso, e a majestade dele pode ser vista em relação à obra da criação. Mas vejamos em segundo lugar o argumento de Isaías. Olha comigo os versículos 13 e 14. Quem guiou o Espírito do Senhor, ou como seu conselheiro ensinou? Com quem tomou ele conselho para que lhe desse compreensão? Quem o instruiu na vereda do juízo e lhe ensinou a sabedoria e lhe mostrou o caminho do entendimento? Qual é a grandeza desse Deus em relação ao saber, ao conhecimento? Preste atenção que qualquer ser humano instruído, ele é instruído porque recebeu instrução. Os cientistas receberam instrução, os doutores receberam instrução, não importa qual é a sua área de especialidade, você só é um especialista porque você aprendeu, porque alguém ensinou você, você teve mestres, você teve conselheiros, você teve alguém que lhe transmitiu o saber. Mas a grande pergunta de Isaías é: mas quem instruiu Deus? Em que escola ele estudou? Onde ele fez o seu doutorado? Que banca examinou sua tese de doutorado? Quem o instruiu para que ele aprendesse? Em quem ele foi buscar orientação para criar o universo? Quem foi o seu instrutor? Quem foi o seu mestre? De quem ele aprendeu? E as perguntas retóricas de Isaías estão mostrando uma coisa para nós: Deus não aprendeu, Ele é a fonte do aprendizado. Ele não estudou ciência, Ele é a fonte da ciência, Ele é a fonte do saber. Todo saber deriva dEle, todo conhecimento deriva dEle, toda instrução deriva dEle, Ele é a verdade, dEle decorre toda a verdade. Desta forma, Isaías está mostrando para nós quão grande, quão magnífico, quão majestoso é o nosso Deus. Ele é a fonte de todo saber. Mas em terceiro lugar, irmãos, confiram comigo, o profeta Isaías ainda vai mostrar a majestade de Deus, a grandeza de Deus, em relação a, notem vocês, as nações poderosas. Confira aí, por favor, versículos 15 a 18. Você pode ler comigo, por favor? Vamos juntos? Eis que as nações são consideradas por ele como um pingo que cai de um balde, ou como um grão num pó de balança. As ilhas são como pó fino que se levanta. Nem todo o Líbano basta para queimar, nem os seus animais para o holocausto. Todas as nações são perante ele como coisa que não é nada. Ele as considera menos do que nada, como um vácuo. Com quem comparareis a Deus? Ou que coisa semelhante confrontareis com ele? Preste atenção. Pensa nas nações poderosas da época, ou nos impérios poderosos da época. Pense no Egito, com as suas pirâmides empinadas aos céus. Pense comigo no Império Assírio, expansionista, guerreiro, poderoso, avassalador, com Nínive, uma das cidades mais protegidas do mundo, com muralhas que três carruagens podiam caminhar por cima, com 1.200 torres. Pense comigo na megalomaníaca Babilônia, com seus jardins suspensos, com seus palácios. Pense comigo no Império Medo-Persa. Pense comigo na grandeza do Império Greco-Macedônio. Pense comigo na majestade poderosa do Império Romano, que subjugou diante dos seus pés os reinos do mundo. Agora pense comigo nas grandes potências econômicas, militares e nucleares dos nossos dias, numa linguagem quase que afrontosa do profeta. Ele diz que todas essas nações, não uma delas, todas elas para Deus é como um pingo que cai de um balde. Já teve goteiro na sua casa? Aí você bota um balde lá debaixo da goteira, pá, caiu um pingo.
todas as nações são para Deus como esse pingo que caiu num balde. Você tem medo de um pingo? Você se apavora com ele? Corre risco de você ser inundado por um pingo que cai num balde? Todas as nações para Deus não passam de um pingo que cai num balde. Ou numa outra linguagem, um pó numa balança, não faz diferença nenhuma, cai um pó, não cai um pó, a balança fica do mesmo jeito. Mas para examinar um pouco mais profundamente, isso é menos do que nada. Até hoje eu confesso a vocês, eu não sei com a minha limitada inteligência o que é menos do que nada. Você sabe o que é? Agora, quando você vê líderes, nações soberbas, arrogantes, zombando, escarnecendo de Deus, diz o Salmo 2 que Deus olha lá de cima e ri deles. E ri deles, tadinho. Deus só está dando a corda, soltando a corda. Entendeu? De Deus não se zomba. De Deus não se escarnece. Oh, irmãos amados, é por isso que o profeta Daniel vai dizer que o povo que conhece a Deus é o quê? Povo forte. É por isso que você e eu precisamos parar de olhar para o nosso umbigo e começar a levantar os olhos e olhar para Deus. Porque você foi criado, você existe com um propósito, é conhecer esse Deus, é glorificar esse Deus e desfrutar da intimidade desse Deus para sempre. Ele é magnífico, ele é majestoso. Mas agora notem comigo, por gentileza, ainda em quarto lugar, a grandeza desse Deus em relação aos ídolos. Olha versículo 19 e 21 comigo, você pode ler? Vamos juntos. O artífice funde a imagem, e o ourives a cobre de ouro, e cadeias de prata forja para ela. O sacerdote idólatra escolhe madeira que não se corrompe, busca um artífice perito para assentar uma imagem esculpida que não oscile. Acaso não sabeis? Porventura não ouvis? Não vos tem sido anunciado desde o princípio? Ou não atentastes para os fundamentos da terra? Preste atenção nisso, irmãos. O ser humano, por ter desprezado o conhecimento de Deus, ele, inculcando-se por sábio, tornou-se louco. Porque transformou o Deus incorruptível em semelhança de coisas corruptíveis, homens, quadrúpedes, répteis. E você começa a perceber que pessoas tão cultas se transformam em pessoas de uma ignorância total nas questões espirituais. Você chega num país desenvolvido como o Japão, e as pessoas queimando incenso para Buda. Eu recentemente estive no Japão e entrei num dos santuários shintoístas, e na entrada do templo tinha uma imensa bacia com incenso, com aquela fumaceira, com aquele mau cheiro horrível, e as pessoas chegavam e queriam mergulhar dentro daquela fumaça, querendo trazer aquela fumaça para dentro delas. Eu visitei no Japão um templo chamado Templo da Fertilidade, onde o órgão reprodutor masculino era a divindade onde as pessoas adoravam. Você olha hoje na linguagem do profeta Isaías, no capítulo 44, uma pessoa sai com o machado na mão, derruba uma árvore, pega uma serra, serra tábuas, serra toras, depois ele pega, esculpe ali uma imagem, e ele cobra aquela imagem de prata ou de ouro, e se prostra diante dela como se fosse o seu Deus. Na linguagem do Salmo 115, essas imagens, elas têm olhos, mas não veem, elas têm boca, mas não falam, elas têm ouvidos, mas não ouvem, elas têm garganta, mas não sai som nenhum, elas têm pés, mas não andam, têm mãos, mas não apalpam, e aqueles que se prostram são semelhantes a eles, esses ídolos vãos,
Você pega uma imagem que é pescada no Rio Paraíba do Sul e transforma essa imagem na padroeira, na protetora do Brasil, que não consegue proteger a si mesma de um iconoclasta. É por isso que a idolatria é tão afrontosa para Deus. É porque o homem, criado à imagem e semelhança de Deus, ele pega e faz uma imagem, ele esculpe uma imagem e ele adora essa imagem como se Deus fosse. O nosso Deus é maior do que os ídolos. Os ídolos não podem salvar. Se você deixá-lo aqui, ele fica aqui. Se você quebrar, ele fica quebrado. Se você não carregar nas costas, ele não carrega você. Essa é a linguagem de Isaías 46. Os ídolos dos povos precisam ser carregados nas costas. Precisa de um andor, precisa de um carro alegórico para levá-los, porque eles não podem andar, eles não podem salvar, eles não podem socorrer. Eles são feitos por mãos humanas e eles não têm nenhum poder. Mas o nosso Deus é o Deus Todo-Poderoso. Mas notem ainda comigo, irmãos, a grandeza do nosso Deus em relação aos príncipes. Olha o versículo 22 até o versículo 25, você pode ler comigo, vamos lá? Ele é o que está assentado sobre a redondeza da terra, cujos moradores são como gafanhotos. É ele quem estende os céus como cortina e os desenrola como tenda para neles habitar. É ele quem reduz a nada os príncipes e torna em nulidade os juízes da terra. Mal foram plantados e semeados, mal se arraigou na terra o seu tronco, já se secam. Quando um sopro passa por eles e uma tempestade os leva como palha. A quem, pois, me comparareis para que eu lhe seja igual, diz o santo? Pense comigo nos faraós do Egito, pense comigo nos grandes reis da Síria, Senaqueribe, por exemplo, pense comigo no grande Nabucodonosor da Babilônia, pense comigo em Ciro e Dario do Império Medo-Persa, pense comigo em Alexandre o Magno do Império Greco-Macedônio, pense comigo nos Césares de Roma, pense comigo em Napoleão Bonaparte, pense comigo em Mussolini, Adolf Hitler, Mao Tse-Tung, onde estão eles? Qual é a glória deles? Viraram pó, mas o seu Deus está no trono. Aqueles que com empáfia e arrogância acham que são os donos do mundo, eles são como um toco que passa um vendaval, eles são arrancados e não sobrevivem. Ninguém pode desafiar o Deus Todo-Poderoso e prevalecer, pois este é o seu Deus, ele está no trono, ele tem as rédeas da história em suas mãos, ele é quem dirige as nações, ele é quem dá vida, ele é quem tira a vida, tudo depende dele e ele de ninguém depende. Este é o seu Deus, glorioso Deus, majestoso Deus. Pois bem, meus amados, mas agora prestem bem atenção, que vem a segunda parte dessa mensagem, que eu quero ser muito breve, que são as implicações da grandeza de Deus em nossa vida, o que ele vai tratar a partir do versículo 27. Confira comigo, por favor. Ele já perguntou no verso 18, com quem comparareis a Deus? Ele repete a mesma pergunta retórica no verso 25, a quem, pois, me comparareis para que eu lhe seja igual? Olha, você, a afirmação do verso 28, não sabes, não ouviste que o eterno Deus, o Senhor, o Criador dos fins da terra, nem se cansa, nem se fatiga, não se pode esquadrinhar o seu entendimento? Então eu gostaria aqui de pensar com vocês algumas coisas bem objetivas. Primeiro, olha a pergunta do verso 27, você pode ler o 27 comigo? Por que, pois, dizes, ó Jacó, e falas, ó Israel, o meu caminho está encoberto ao Senhor, e o meu direito passa despercebido ao meu Deus? Irmãos amados, às vezes nós temos problemas espirituais, conflitos na nossa alma, por desconhecer a Deus. Meu povo está sendo destruído, porque lhe falta conhecimento.
Agora, depois que você conhece quão grande é o seu Deus, as perguntas que o povo estava fazendo não tem mais sentido. Primeira pergunta, preste atenção: por que, pois, dizes e falas, o meu caminho está encoberto ao Senhor? Deus não está sabendo? Estou passando um perrengue, estou passando uma luta, estou passando uma prova, estou sofrendo, estou doente, estou desempregado, estou angustiado, minha família está passando problema. E as pessoas estão dizendo, eu acho que está encoberto a Deus, Deus não está sabendo disso não. Porventura, alguma coisa que pegue Deus de surpresa? Existe algum problema da sua vida que seja do desconhecimento de Deus? Depois dessa descrição da majestade de Deus, é possível pensar que Deus não saiba o que você está passando, o que você está vivendo, lá no recôndito da sua casa, da sua família? Mas a segunda pergunta deles, ela tem um tom mais pesado, de censura. Olha aí o versículo 27, parte B, quando ele diz assim: e o meu direito passa despercebido ao meu Deus. Agora ele está acusando Deus de ser um Deus injusto, de ter direitos e Deus não estar dando a ele o direito que ele tem. De estar passando determinada situação na vida em que ele não merece estar passando, e que Deus não está cuidando, e que Deus não está intervindo, e que Deus não está agindo, e que Deus não está trabalhando em favor dele. Então, a primeira acusação é que Deus desconhece, a segunda acusação é que Deus é injusto. Como é que a resposta vem a essas duas questões? Versículo 28, você pode ler comigo? Não sabes? Não ouviste? Que o eterno Deus, o Senhor, o Criador dos fins da terra, nem se cansa, nem se fatiga, não se pode esquadrinhar o seu entendimento. Então preste atenção nisso, amado. Deus não se cansa de cuidar de você. Não há Deus como o nosso, que trabalha para aqueles que nele esperam. Aos seus amados ele os dá enquanto dormem. Ele cavalga nas alturas para nossa ajuda. Ele não se cansa de todo dia dar o pão de cada dia a você. Ele não se cansa de proteger você, de preservar você, de guardar você, de cuidar de você. Ele não se cansa de ouvir as suas orações. Ele não se cansa de perdoar os seus pecados. Ele não se cansa, ele não se fatiga. Ele está hoje 24 horas no ar, cuidando de você, como vigia. Ele não dorme, ele não toscaneja, ele cuida, ele cerca, ele protege, ele abençoa, ele guarda, ele conduz. Esse é o seu Deus. Mas agora, há uma promessa no verso 29, confira comigo: faz forte ao cansado e multiplica as forças ao que não tem nenhum vigor. Eu não sei quanto a você, mas não é só gente idosa que fica cansada, é? É uma meninada cansada, entende não? Tem uma meninada aí que está com um tanque já meio vazio, andando na reserva. Eu vou dizer uma coisa para você: Deus faz forte ao cansado, viu? Se você já está com a bateria riada, pode ter certeza, Deus multiplica suas forças. Se você já pensou em jogar a toalha, em desistir, saiba que Deus vai encher o seu tanque de novo. Mas agora, ele faz uma declaração de admissão, no verso 30, os jovens se cansam, se fatigam, e os moços, por que que não falou que os velhos se cansam e se fatigam? Porque seria mais fácil entender, não? Mas estou meio cansado, né, Verival? Estou meio cansado, alguns estão pensando em aposentadoria, pendurar a chuteira. Mas ele não usa a figura do velho que está cansado. Seria até fácil de entender. Mas ele está dizendo que os moços, os jovens se cansam. Os moços se fatigam. E eles, exaustos, caem.
Porque eu posso garantir para você que as lutas da vida não são enfrentadas na força do braço da carne. Você precisa de uma força maior do que o vigor físico. Você precisa maior do que a força do seu vigor da idade. Você precisa de uma força maior do que a força da sua inteligência. Você precisa de uma força que não emana da terra, que vem do céu, que vem de Deus. E por isso o texto conclui no verso 31 de uma maneira brilhante, maravilhosa, eloquente. Preste atenção no que está escrito aí. Você pode ler o 31 comigo? Vamos lá? Mas os que esperam no Senhor renovam as suas forças, sobem com asas como águias, correm e não se cansam, caminham e não se fatigam. Os que esperam no Senhor renovam as suas forças. E ele compara esse renovar das forças com a águia. A Bíblia diz lá no Salmo 103, versículo 5, que Deus renova a nossa mocidade como a da águia. Muito debate, muito se disse, muito se escreveu sobre essa questão de como Deus renova as forças da águia. Mas dizem alguns estudiosos que quando a águia está assim, cansada, as garras enferrujadas, com as penas enferrujadas, com o bico enferrujado, ela dá uma parada, ela faz um retiro rumo à solidão, para o alto dos penhascos, e ali ela trata dela mesma, tirando as penas enferrujadas, amolando o bico para que aquele bico todo enferrujado, aquele ferrugem caia, as garras também, e depois ela começa a ver que as penas vão surgindo bonitas e novas, as unhas fortes, o bico como aço, e ela volta para suas lides completamente remoçada. Eu não sei se você está precisando arrancar algumas penas enferrujadas, você está precisando amolar seu bico, dar uma limpada aí no seu linguajar. Se você está com as garras meias frágeis, precisando de afiar suas armas espirituais. Mas eu estou dizendo para você que Deus renova as suas forças. E eu queria concluir dizendo que me impressiona por demais a ordem desse texto no 31, porque diz: os que esperam no Senhor renovam suas forças, sobem, correm e caminham. Preste atenção nos verbos: subir, correr e caminhar. Eles não estão em grau ascendente, eles estão em grau descendente. Arival e eu aprendemos no seminário, e olha, tem muito tempo, que em homilética ou em qualquer curso de oratória, você conclui um discurso com argumentos ascendentes e não descendentes. Nós diríamos: aqueles que esperam no Senhor renovam suas forças, e eles caminham, e eles correm, e eles sobem. Não seria mais bonito? Por que que o texto está em grau descendente? Os que esperam no Senhor sobem, correm, caminham. Porque na verdade, subir poucas vezes a gente sobe na vida. Correr, quando você é mais jovem, você corre. Mas caminhar é a dinâmica da vida, é a rotina da vida. Sabe onde as suas energias são mais consumidas? Quando as poucas vezes que você voa, e em algumas vezes que você corre, suas energias são consumidas é na rotina do caminhar. Vai para o trabalho, volta para casa, vai à igreja, volta para casa. É a rotina da vida. E sabe, Deus está aqui hoje para renovar suas forças, para você voar como águia, para você correr como atleta, para você caminhar como um cristão vitorioso.
Quem é o seu Deus? Quão grande é o seu Deus? Se ele é tão grande como a Bíblia está dizendo que ele é, então descansa nele. Então põe a sua ansiedade aos pés dele. Então volte a viver com serenidade. Se ele tem as rédeas das nações e do universo nas mãos, você acha que ele não pode cuidar dos detalhes da sua vida? Se para ele as nações todas são como um pingo que cai num balde, você acha que os seus problemas deixam Deus sem saber o que fazer? Se ele é capaz de contar cada estrela e chamar pelo seu nome, você acha que ele não conhece você pelo nome? Você acha que ele não ama você e cuida de você? Ele vai guiar você com o seu conselho eterno e ele então vai receber você na glória. Descansa nele, confia nele, põe o seu fardo nas mãos dele e desfrute de uma vida plena, maiúscula, superlativa e abundante. Vamos ficar em pé? Vamos orar.

0: Eu não sei se eu posso pedir à nossa banda uma música, mas se eu puder pedir, eu vou pedir para repetir a segunda música que nós cantamos no primeiro momento. Atrapalha vocês, não? Então vamos fazer isso. Nós vamos orar e depois nós vamos cantar a música que nós já cantamos, porque eu acho que ela é muito própria e muito oportuna para concluir a mensagem de hoje à noite. Pastor Arival, o senhor ora por nós, por favor. Por favor.
1: Toma testosterona. Você toma injeção dessa aqui, você sai, né? Senhor Deus, tu és grande demais, tu és imensurável, Senhor. E nós ficamos deslumbrados com a tua grandeza, com a tua majestade. E o que é bom nessa noite é sabermos que apesar de tão grande, o Senhor se importa comigo, com cada pessoa que está aqui, Senhor. Que aquilo que nos angustia, angustia o teu coração. Que aquilo que nos entristece, entristece o Senhor. Que aquilo que nos alegra, alegra o coração do Senhor. Pai, derrama a unção de graça sobre nós aqui nessa noite. Que nós possamos receber essa força. A tua palavra diz que o Senhor faz forte ao cansado. Então, na nossa fraqueza, nos fortaleça aqui nessa noite, Senhor. E que nós possamos, deslumbrado com a tua grandeza, sejamos impactados por ela, nutridos por ela. E que cada vez mais nós possamos crescer em admiração, em louvor, nossa vida pelo Senhor. Quão grande é o meu Deus. Quão grande é o nosso Deus. Que essa verdade saia martelando a nossa mente para nós lutarmos essa semana no restante dela, em nome de Jesus. Amém, Senhor. Vamos lá, irmãos. Quão grande é o meu Deus.

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2: Dezenove horas e 13 minutos.
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2: 19 horas e 23 minutos.

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2: Horas e 25 minutos.
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2: 20 horas e 36 minutos.

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